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1: 21 horas e 38 minutos.

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0: 21 horas e 59 minutos.
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0: Mas com certeza, galera, dança e balança com o DJ Nego Gil. Muito bom dia, muito boa tarde, né? Muito boa noite, muito boa manhã. Hoje é o programa Movimento Hip Hop DF, mês de maio, né? Mês das mamães. E, gente, a gente só tem que agradecer a vocês. Antes de começar esse programa, o primeiro programa do mês de maio, que é o programa Movimento Hip Hop DF, tem que falar, tem que me pronunciar aqui, né? Então, quero primeiramente agradecer a Deus. Meu Deus, obrigado por tudo, Senhor. Pois o Senhor é tudo na minha vida. E quero agradecer a vocês, ouvintes. Gente, eu tô feliz. Feliz porque a gente chegou quase 10 mil ouvintes durante o mês de abril. Então, só tenho que agradecer a Deus e agradecer a vocês. Vocês que nos acompanham há mais desses 20 anos, né? Vovô, vovós que acompanham a gente no programa lá de ponta a ponta na notícia. Você, né, que gosta do programa, ligou, pediu, tocou. Você, a gente toca de tudo, é pagode, é funk, é hip hop, é rap nacional. É uma mistura mística de segunda a sábado, sempre que meu dia, às 3 da tarde. Então, a rádio web Movimento Hip Hop DF, ela é a única rádio em hip hop focado em todos os ritmos. A gente não tá aqui para agradar nem A nem B. A gente estamos aqui para agradar o público. E isso tá dando resultado. Graças a Deus, a gente chegou a quase 10 mil ouvintes. Sabe o que é isso, gente? Quase 10 mil ouvintes no mês de abril. Então, só tenho que agradecer a vocês. Muito obrigado por tudo. Que Deus possa abençoar vocês grandiosamente, tá bom? Ó, espero que esse mês de maio seja um mês maior do que o mês de abril. O mês de abril abriu as portas da audiência, e que esse mês de maio possa ser maior ainda a audiência. E eu só tenho que agradecer. Obrigado, meu Deus, e obrigado vocês, ouvintes. Vocês são demais. Está no ar o primeiro programa Movimento Hip Hop DF do mês de maio, mês das mães. E por falar do mês das mães, a gente já começa o programa hoje, Movimento Hip Hop DF, com algumas músicas dedicadas a você, mamãe. Feliz Dia das Mães. São os votos de toda a equipe do programa Movimento Hip Hop DF.
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4: Então já estamos de volta com o nosso segundo bloco. Esse é o programa Movimento Hip Hop DF do mês de maio, mês das mamães.

619-9420-9260. Manda tua mensagem, manda teu alô, manda teu salve, beleza? Que a gente com certeza manda teu alô por aqui. Olha só, já tem mensagem por aqui, produção? Tem? Deixa eu ver aqui, segura aí.

do programa, né? Nosso amigo Maninho Hip Hop. Alô, Maninho! Um alôzaço pra vocês, sangue bom. Tamo juntos, hein? E misturados, tá bom? Também quero aproveitar aqui, mandar um salve aí, beleza? Pro Roberto, lá de Alagoas, tá ligado aqui junto com a gente. Valeu, Roberto, um salve pra você aqui. Deixa eu mandar um alôzaço aqui pra esse mano aqui da operadora 61854417, final alguma coisa. Sabe quem é ele? Sabe quem é ele? Ah, vou falar pra você aqui. Eu já peço até desculpa a ele, cara, porque quando eu anunciar um frevo dele aí, não deu. Alô, Paulo Black! Alôzaço pra você aí, sangue bom. Obrigado, viu, Paulão? Tá ligado também junto com a gente aqui no programa Movimento Hip Hop DF. Brigadão mesmo, tá bom? Desculpa aí, tá, cara? Ter anunciado aí o seu frevo. Mas estamos ligados, estamos juntos. Vamos lá, Sueli, oi Gilson. Programa Movimento Hip Hop, como sempre, é 10. Sabe por que, Sueli, que é 10? Primeiro por Deus e segundo por você, tá? Você e todos os ouvintes que ficam ligados com a gente, curtindo aqui a nossa programação. Gente, daqui a pouquinho eu já vou ler aqui mais mensagem. Mas antes de tudo, quero primeiramente agradecer a Deus e agradecer a vocês. Gente, tô feliz. Chegamos a 10 mil. Eu falei a 10 mil. É isso mesmo, produção? 8.300 e pouco. Cara, só tenho que agradecer a vocês. Obrigado. Obrigado pela audiência. Obrigado por tudo. Tudo mesmo. Vou falar a verdade, hein? Se não for Deus acima de tudo e vocês pra nos dar audiência, essa rádio não existiria. Então, brigadão. Brigadão mesmo pela audiência. Lembrando que a gente vai publicar aí nas nossas redes sociais pra vocês verem estatística direitinho, direitinho. Cara, que alegria. Só tem que agradecer a Deus e agradecer a vocês. Agora, vamos balançar, vamos. Vamos balançar. 619. Anota aí. 619-9420-9260. Deixa sua mensagem. Deixa teu alô, deixa teu salve e a gente com certeza anuncia por aqui. Beleza? Agora aumente o volume, vem com a gente, que essa daqui é realmente pra quem gosta de som forte. Então, vamos junto!

0: do Hip Hop DF do mês de maio, né? Mês das mamães. Gente, quero ver todo mundo participando, hein? Depois do nosso bloco aqui no terceiro, já o segundo. Que isso, hein? Depois do nosso terceiro bloco, tem mais alô da galera aqui. E também, lembrando que no quarto bloco, quem manda é a galera, né? É você que vai mandar aí pra gente aí, o que que a gente, você quer que a gente toca, tá bom? Beleza? Então, no terceiro bloco, tem mais alô pra galera. Enquanto você vai mandando suas mensagens pra gente, no www.movimentohiphopdf.com.br, ou então aí no nosso site, tá bom? Ou no nosso zap, no 619-9420-9260. Sai daí não, hein? É rapidinho, você já tem mais.
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3: Já estamos de volta com o nosso terceiro bloco por aqui.

aponta, aliás, ponta a ponta na notícia não, somente de segunda a sexta às 8 da manhã, tá? Então você que gosta de curtir tudo sobre segurança do programa de ponta a ponta na notícia, é de segunda a sexta às 8 da manhã. Mas a gente está falando aqui do programa líder de audiência também, que é o programa Movimento Hip Hop DF.

Hop, tá bom? Tribo do Rap fica aqui no Shopping Popular de Ceilândia, ali no box 607/608, tá? Procura lá minha amiga Ivanice, liga pra ela aí, ó, no telefone, da minha amiga Ivanice, isso daí, tá? 619-8467-6966. Eu falei Tribo do Rap. Alô, Ivanice! Agora eu quero falar com você aí. Alô, meu amigo André. E aí, beleza?

3247-1203. Tá afim de mandar um zap lá pra ele, pro meu amigo André? Esse, ó, 61992223921.

a gente, o Gilmar também tá ligado aqui junto com a gente. Valeu, Gilmar. Forte abraço pra você. Beleza? Deixa eu também mandar... Gente, é muita gente aqui. Meu Deus. Alô, Lucas! Alôzaço pra tu aí, sangue bom. Obrigado por estar com a gente aqui. Meu parceiro, meu colega, meu companheiro aí das matérias, da jornada de trabalho, né?

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Tá gostando? Tá? Esse é o programa Movimento Hip Hop DF do mês de maio, mês das mamães, né? Ó, no último bloco, já vou atender um ouvinte aqui que pediu uma sequência surpresa. Já, já, eu vou tocar aqui, você vai surpreender, hein? Sai daí não, que a gente já, já fecha com chave de ouro por aqui, atendendo a pedido do ouvinte, tá bom? Já, já, a gente fecha legal, atendendo aqui o pedido do ouvinte. Valeu, segura aí, já, já, hein? A gente fecha.

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0: Já estamos de volta com o nosso último bloco. Que isso, hein? Cara, como passa rápido. Que isso? Então esse é o nosso último bloco. E nosso último bloco, você já sabe, né? Sempre quem manda é o ouvinte. Então vou atender o meu amigo aqui, o Paulo da Guariroba, aqui de Ceilândia, Brasília, Distrito Federal. Ele falou assim: Gilson, boa tarde, bom dia, boa noite. Quer dizer que eu sou fã da Rádio Web Movimento Hip Hop DF. Ouço vocês, você todo dia, todo programa, cara. Eu gravei um programa teu e mandei lá pro teu zap. Cara, eu já sei até qual era. Se não me engano, esse programa foi no mês de março, né? Desse ano de 2026. Então, ele gravou uma sequência esse aí. Meu irmão, vou te contar a verdade. Faça que nem ele, tá? Ouça o programa, grava lá se tá afim de ouvir de novo, manda pra gente que a gente toca, que nem ele. Ele pediu uma sequência aqui e olha, galera das antigas, se segura aí, viu? Vai recordar, tá bom? Então se você tá afim aí de curtir as sequências que você quer, é só você mandar um pedacinho de 10 segundos de pelo menos 8 músicas, porque é meia hora aqui e essas meia hora quem manda é você. Exemplo, essa daqui, ó, que o meu amigo Paulo pediu. Aumenta o volume, vem com a gente, porque essa é demais. Então, vamos lá!
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0: meia-noite e 59 minutos.
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0: 1h56.
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1: 2 horas e 6 minutos.

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1: 2:31.
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3: 3 horas e 9 minutos.
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Rei, servo de Deus. 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
2: 3 horas e 41 minutos.
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1: Porque todo que é nascido de Deus vence o mundo. E esta é a vitória que vence o mundo. A nossa fé. 1 João, capítulo 5, versículo 4.

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0: 4 horas e 31 minutos.
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0: 4:46.
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0: 5:43.
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1: 5 horas e 53 minutos.

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2: 6 horas em ponto. 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

Olá, ouvinte especial, muita paz para o seu coração. Deus nunca disse que a jornada seria fácil, mas Ele disse que a chegada valeria a pena. Confie nisso, amado irmão. Muitos pássaros migram em bandos, viajando para o sul no inverno e ao norte para o verão, seguindo o tempo quente e melhores condições de alimentação. Pelo mar Ártico viajam um algo estimado de 70 mil quilômetros a cada ano. Beija-flores são conhecidos por migrar até vários milhares de quilômetros a cada ano e só são encontrados nas Américas. Uma característica única com a migração do beija-flor é que eles não viajam em bandos e fazem a longa viagem por si só, de alguns dos países do norte para a América Central, América do Sul e de volta. Mas não é um comportamento aprendido. É inerente à pequena criatura. Seus pais não lhes dizem o melhor percurso possível, ou mesmo não apontam na direção certa. Eles simplesmente saem na hora certa e para o lugar certo, sem perguntas. O mais notável é o fato de que alguns beija-flores foram rastreados, e o que os pesquisadores descobriram é algo fantástico. Os beija-flores encontraram seu caminho de volta para o seu mesmo quintal na primavera seguinte. Uma façanha que muitos pilotos da aviação comercial dizem que seria muito, muito difícil para um piloto experiente realizá-la sem mapeamento e tecnologia moderna. Mas como o pequeno beija-flor faz isso? Deus colocou apenas o conhecimento de que precisam dentro do minúsculo beija-flor e moldou-os de uma forma notável que pode inspirar-nos como seres humanos. Quando parece que você está viajando sozinho por esta estrada da vida, Deus irá lhe fornecer as instruções de que você precisa para encontrar o caminho.

0: Os céus declaram a glória de Deus e o firmamento anuncia a obra das suas mãos.
1: Querido Deus, ó Pai amado, quão majestosa é a tua criação. Ficamos imensamente felizes em poder estar aqui junto a ela. Pai querido, Deus amado, oramos agradecendo por tudo que o Senhor nos deu e nos oferece. Mesmo que muitas vezes nos encontramos e nos deparamos com agruras, dificuldades e desafios, ainda assim, temos muito mais a agradecer, Pai. Obrigado, Deus amado, Deus querido. E pedimos através de Seu Filho Jesus Cristo, Pai, que o Senhor fale aos nossos corações, que nos dê as instruções corretas, como as que o beija-flor recebe, para que possamos seguir o caminho certo, o caminho que agrada a Ti. Pai amado, Todo-Poderoso, obrigado por tudo e, acima de tudo, obrigado pelo perdão, pela paz, pelo Seu amor.
0: Que privilégio ter a mesma mão que fez o universo e espalhou as estrelas, escrevendo Seu nome no livro da vida. Louve a Deus por isso e declare agora Cristo como seu Senhor e Salvador, buscando a partir daqui o perdão e uma vida correta. Deus alegra-se por todo aquele que assim desejar de todo o coração.

0: 6 horas e 10 minutos.
1: 6 horas e 10 minutos.
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2: O presidente Luiz Inácio Lula da Silva sancionou uma nova lei que estabelece regras rigorosas para a produção de chocolates no Brasil. A medida define um percentual mínimo obrigatório de cacau que deve estar presente nos produtos comercializados em todo o território nacional. A partir de agora, os rótulos deverão conter informações claras e precisas sobre a porcentagem exata de cacau na composição. A iniciativa visa garantir mais transparência para o consumidor e valorizar a produção cacaueira nacional, elevando o padrão de qualidade dos chocolates vendidos no país.
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3: O Brasil acaba de alcançar um marco histórico no setor de energias renováveis. Foi confirmado que o país ultrapassou a impressionante marca de 300 bilhões de reais em investimentos acumulados na geração de energia solar. Esse avanço consolida a fonte solar como uma das principais matrizes energéticas do Brasil, impulsionando a transição para uma economia mais verde. Além dos benefícios ambientais, o setor tem sido um motor fundamental para a criação de milhares de empregos e para o barateamento da conta de luz de muitos brasileiros.
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2: A Agência Nacional de Vigilância Sanitária, a Anvisa, decide se mantém ou revoga a suspensão de diversos lotes de produtos da marca IP. A medida cautelar havia sido tomada após um alerta sanitário que gerou grande repercussão entre os consumidores e até disputas políticas nas redes sociais. A decisão da agência reguladora ocorre logo após uma inspeção detalhada nas instalações da fábrica da empresa. Os técnicos avaliaram as condições de produção para garantir que os produtos de limpeza não ofereçam nenhum tipo de risco à saúde da população brasileira.
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4: No cenário internacional, Brasil e Estados Unidos buscam uma reaproximação diplomática após um período marcado por tensões comerciais. O encontro entre os presidentes Luiz Inácio Lula da Silva e Donald Trump representa uma tentativa de reconstruir o diálogo entre os dois governos, que possuem posicionamentos ideológicos opostos. A parceria histórica entre as duas nações sofreu abalos recentes devido à cobrança de tarifas impostas pelo governo americano sobre as exportações brasileiras. Agora, as equipes diplomáticas trabalham para superar os impasses e fortalecer os laços econômicos bilaterais.
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5: A justiça brasileira condenou o ex-assessor da presidência, Felipe Martins, a 21 anos de prisão. A decisão judicial marca um dos desdobramentos mais significativos envolvendo figuras ligadas ao alto escalão do governo do ex-presidente Jair Bolsonaro. A defesa de Felipe Martins já está traçando novas estratégias jurídicas na tentativa de reverter a dura sentença e escapar das determinações impostas pelo ministro Alexandre de Moraes. O caso continua gerando forte repercussão no cenário político e jurídico nacional.
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6: O ativista brasileiro Tiago Ávila foi deportado por Israel após ter sido detido em águas internacionais. A prisão, considerada ilegal por organizações de direitos humanos, gerou indignação e mobilizou a diplomacia para garantir o retorno seguro do brasileiro. Ávila participava de uma missão humanitária quando a embarcação foi interceptada pelas forças israelenses. A deportação encerra o episódio de tensão, mas levanta novos debates sobre a atuação militar de Israel contra ativistas em áreas de conflito.
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5: A oposição no Congresso Nacional começou a articular uma proposta de emenda à Constituição, a chamada PEC da Anistia. A movimentação ocorre logo após o ministro Alexandre de Moraes, do Supremo Tribunal Federal, suspender a aplicação da Lei da Dosimetria. A decisão do STF tem impacto direto no cenário político, pois a lei suspensa poderia reduzir a pena do ex-presidente Jair Bolsonaro. Líderes do governo já se manifestaram contra a proposta, classificando a tentativa de anistia como prejudicial à democracia brasileira.
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7: Alerta feito por uma conceituada Organização Mundial de Pesquisa e Tratamento de Pessoas com Câncer aponta para a importância da vacinação desses pacientes. A imunização, segundo o estudo da American Society of Clinical Oncology, é uma aliada porque previne doenças virais e bacterianas, funcionando como escudo contra infecções que podem agravar o quadro do paciente, que normalmente tem baixa imunidade. No entanto, há um período ideal para se imunizar, que é logo após o diagnóstico do tumor e, de preferência, antes de iniciar o tratamento. O hematologista e pesquisador Márcio Nucci explica o motivo.
8: Como a imunidade dele é, de certa forma, comprometida, pode acontecer que a efetividade da vacina não seja completa. Acontecer que a vacina não funcione como funcionaria no indivíduo imunocompetente. Daí que a janela de oportunidade antes de iniciar o tratamento é fundamental, porque os tratamentos em geral deprimem mais a imunidade.
7: Também é preciso atenção com o tipo de imunizante, já que nem todas as vacinas são indicadas para pessoas com câncer. É o caso das produzidas com vírus vivo atenuado, como as de febre amarela, dengue e sarampo. O médico, especialista em onco-hematologia, explica que, apesar de não oferecer risco às pessoas saudáveis, essas vacinas podem gerar um efeito contrário em corpos com baixa imunidade.
8: São vacinas que, como o indivíduo está com a imunidade debilitada e o micro-organismo é vivo, atenuado, quando vacinar, o indivíduo pode desenvolver a doença causada por aquele vírus. Então, essas vacinas dos vírus atenuados, que são muito poucas, elas, em geral, não são recomendadas para o paciente com câncer.
7: Já as vacinas inativadas não apresentam contraindicações. Além disso, segundo Márcio Nucci, as que combatem doenças respiratórias são essenciais, pois essas infecções são mais recorrentes no cotidiano. Ele afirma ainda que a proteção deve se estender às pessoas de convívio com o paciente oncológico.
8: É muito importante também que os familiares sejam vacinados, porque se o indivíduo com câncer está com a sua imunidade deprimida, pode ser que a vacina não funcione bem para ele. Mas se os seus contactantes familiares forem vacinados, isso promove um bom bloqueio de contato do vírus nesse paciente.
7: No Brasil, apesar da melhora recente, a taxa de cobertura vacinal representa uma preocupação. Dados do anuário Vacina BR 2025, feito por órgãos de saúde brasileiros em parceria com a Unicef, apontam que entre 2000 e 2023, mais de 80% dos brasileiros viviam em municípios que não atingiram as metas de cobertura para a maioria das vacinas. Segundo o Dr. Márcio Nucci, a disseminação de notícias falsas e a desinformação sobre o tema são agravantes para esse cenário.
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9: Quase 40% dos brasileiros entre 18 a 64 anos têm o sonho de abrir o próprio negócio. É o mesmo desejo de 12% dos que estão na faixa etária de 65 a 74 anos. Em 2024, 34% da população almejava empreender. Os dados são da pesquisa Monitor Global de Empreendimento de 2025, realizada no Brasil pelo Sebrae e pela Associação Nacional de Estudos em Empreendedorismo e Gestão de Pequenas Empresas. O objetivo de conquistar o próprio negócio só fica atrás do sonho da casa própria, que é a meta de quase 44% da população. O presidente do Sebrae, Rodrigo Soares, cita alguns fatores que influenciam os brasileiros a sonhar com o próprio empreendimento.
10: Este dado confirma o bom momento que estamos vivendo da economia. Liderado pelo presidente Lula, o Brasil hoje tem a inflação sob controle, com apenas 4% de inflação. A renda média do brasileiro chega a R$ 3.700,00, a melhor da história das últimas décadas. Além disso, nós estamos com 6% de desemprego, um dado importantíssimo, mostrando o sinal de desenvolvimento da nossa economia. O que leva os brasileiros a voltarem a sonhar com a ideia de transformar um projeto pessoal de empreendedorismo em realidade.
9: Rodrigo Soares destaca também que o empreendimento feminino cresceu 27% em 10 anos, com registro de 8 milhões de mulheres empreendedoras em 2015 e 10 milhões em 2025.
10: Uma pesquisa feita pelo Sebrae, a partir da leitura da PNAD contínua, revelou que o empreendedorismo feminino cresceu 27% no Brasil nos últimos 10 anos. Esse crescimento foi 16 pontos percentuais maior do que verificado entre os homens empreendedores durante o mesmo período. Em 2015, havia 8,2 milhões de donas de negócios no país. Já em 2025, nós passamos para 10,4 milhões de donas de negócios. Recordes na série histórica da pesquisa.
9: Ainda segundo a pesquisa do Sebrae, apesar de muitas pessoas terem vontade de abrir um empreendimento, alguns fatores como incertezas econômicas, custos de abertura e manutenção da empresa limitam a realização desse sonho. Com supervisão de Bianca Paiva.
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11: A sequência de feriados pode ter acabado, mas os deputados ganharam alguns dias para ficarem longe de Brasília. A presidência da Câmara dos Deputados autorizou que as sessões desta semana funcionem em formato remoto. O aviso disparado pela Secretaria-Geral da Mesa permite que os deputados registrem a presença de qualquer lugar do país pelo sistema Infoleg, desde que tenham conexão com a internet. A medida é vista como um ensaio para o período eleitoral para que os deputados reforcem a presença em suas bases. Mas apesar do aviso, a pauta publicada para os próximos dias determina que as sessões plenárias de terça e quarta-feira serão no formato presencial, com análise daquilo que não for discutido virtualmente na segunda-feira. No Senado, o Plenário Azul deve ter sessões quarta e quinta-feira. Os itens a serem discutidos ainda não foram definidos, mas devido ao Maio Laranja, propostas de combate ao abuso e exploração sexual de crianças e adolescentes devem ser priorizadas. Há também a expectativa para análise do projeto que cria uma política nacional de exploração e processamento de minerais críticos e estratégicos, como as terras raras, essenciais para a indústria de tecnologia de ponta, defesa e transição energética. Com os parlamentares em seus estados de origem, houve esvaziamento também das comissões. Ao menos 8 reuniões foram canceladas ou adiadas em ambas as casas legislativas até a publicação dessa reportagem. Em que pese o cenário incerto, há comissões convocadas para todos os dias da semana, o que é pouco usual. Um dos destaques fica por conta da Comissão de Constituição e Justiça da Câmara, que, dentre os 26 itens previstos para análise na terça, está o polêmico projeto que libera manifestação política no interior de empresas privadas. No mesmo dia e na mesma casa, as comissões de Desenvolvimento Econômico e de Finanças e Tributação discutem o aprimoramento da reforma tributária sobre o consumo, com o intuito de evitar distorções e garantir justiça social no sistema arrecadatório. Ainda na terça, vai ser votado o plano de trabalho da Comissão Mista da Medida Provisória, que atualiza o piso salarial dos professores em 5,4%, com impacto aos cofres públicos estimado em R$ 6,4 bilhões para este ano. Enquanto na Comissão de Assuntos Econômicos do Senado, pode ser aprovada a criação de novos crimes no mercado de valores mobiliários. Na quarta-feira, a Comissão Especial da Câmara dos Deputados, que analisa a ampliação do limite de faturamento da tabela do Simples Nacional, deve fazer o primeiro encontro após a instalação e eleição da presidência. A intenção é apresentar o plano de trabalho e votar requerimentos de audiência e convites.
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0: O Tesouro Nacional anunciou o lançamento do Tesouro Reserva, uma nova modalidade de investimento voltada para pequenos poupadores. A principal novidade é que os brasileiros poderão começar a investir com aplicações a partir de apenas R$1. Além do baixo valor inicial, o novo título público permite que o investidor solicite o resgate e saque o dinheiro na mesma hora. A medida visa democratizar o acesso a investimentos seguros e incentivar a formação de reservas de emergência no país.
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0: Os governos do Brasil e da China firmaram um novo acordo diplomático que promete facilitar o turismo e os negócios entre os dois países. A partir de agora, cidadãos brasileiros e chineses terão isenção de visto para viagens de até 30 dias. A medida, anunciada, fortalece as relações bilaterais e deve impulsionar o fluxo de viajantes e investidores. Autoridades destacam que a facilitação da entrada é um passo importante para estreitar os laços comerciais e culturais com o gigante asiático.
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0: Uma boa notícia para os motoristas e o setor de transportes. O preço do óleo diesel caiu pela quarta vez em um período de 5 semanas. Com esse novo recuo, o combustível já acumula uma redução de 4,5% nas bombas. A sequência de quedas traz alívio para os caminhoneiros e pode impactar positivamente o valor dos fretes em todo o país. Especialistas apontam que a redução reflete os recentes ajustes no mercado internacional e a política de preços adotada pelas distribuidoras.
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0: O governo federal lançou uma campanha nacional para promover o fim da escala de trabalho de 6 dias de atuação para um de descanso, a chamada escala 6x1. O objetivo é estimular o debate sobre a redução da jornada sem que haja corte nos salários dos trabalhadores. A iniciativa busca alinhar o Brasil a tendências internacionais de valorização da qualidade de vida e saúde mental dos profissionais. Representantes da área econômica defendem que o aumento da produtividade permite essa flexibilização no mercado de trabalho.
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0: As autoridades dos Estados Unidos realizaram uma grande operação para desmantelar uma quadrilha formada por brasileiros. O grupo criminoso era especializado em aplicar golpes financeiros contra imigrantes recém-chegados ao país norte-americano. As investigações revelaram que os golpistas se aproveitavam da vulnerabilidade e da falta de informação das vítimas para extorquir dinheiro com falsas promessas. Os envolvidos foram presos e deverão responder por fraude e associação criminosa na justiça americana.
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2: A Câmara dos Deputados aprovou o projeto de lei que cria a Política Nacional de Minerais Críticos e Estratégicos. A iniciativa é voltada ao fortalecimento da cadeia mineral brasileira em setores essenciais para o desenvolvimento econômico e tecnológico do país, como defesa, inovação e transição energética. O texto segue agora para o Senado. Um dos principais pontos é a criação do Fundo Garantidor da Atividade Mineral, que contará com um aporte inicial de R$2 bilhões da União. O objetivo é oferecer garantias financeiras e mecanismos de mitigação de risco para empreendimentos ligados à produção de minerais críticos e estratégicos. O projeto também prevê um programa de incentivo ao beneficiamento e à industrialização desses minerais no próprio território nacional, com a concessão de até R$5 bilhões em créditos fiscais ao longo de 5 anos. Relator da proposta, o deputado federal Arnaldo Jardim, do Cidadania de São Paulo, disse que o Brasil precisa avançar além da exportação de commodities minerais e transformar seu potencial geológico em instrumento de desenvolvimento. Além dos recursos da União, o fundo poderá receber aportes voluntários de estados, municípios, organismos internacionais, bancos multilaterais e até de outros países. Os recursos deverão apoiar apenas projetos considerados prioritários pela futura política nacional do setor. Essa definição ficará a cargo do Conselho Nacional para a Industrialização de Minerais Críticos e Estratégicos, órgão que também está previsto no projeto. O fundo também poderá atuar em parceria com instituições financeiras públicas e privadas, fundos soberanos, bancos multilaterais e agências de desenvolvimento. As receitas obtidas pelo fundo terão isenção de imposto sobre a renda das pessoas jurídicas e da contribuição social sobre o lucro líquido, condicionada à previsão da lei orçamentária.
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2: O SENAI e o Banco Nacional de Desenvolvimento Econômico e Social, o BNDES, aprovaram 50 projetos de desenvolvimento de tecnologias industriais. Espalhados pelo Distrito Federal e por 11 estados brasileiros, esses projetos receberão um aporte de mais de 22 milhões de reais por meio da chamada Smart Factory. A iniciativa integra o programa Brasil Mais Produtivo na modalidade de transformação digital. O Ceará, com 11 projetos, e Goiás, com 9, lideram a lista de contemplados que buscam aumentar a eficiência. Além do recurso, o SENAI também disponibilizará especialistas que irão apoiar o desenvolvimento e a implementação das soluções em 1.290 micro, pequenas e médias indústrias. Para a gerente de operações de inovação e tecnologia do SENAI, Patrícia Garcia Martins, a iniciativa permite que as empresas validem projetos tecnológicos diretamente em seus processos produtivos.
3: Isso permite com que essas empresas modernizem as suas operações e aumentem a sua produtividade e com que elas tenham acesso, às vezes, a tecnologias que elas não tinham conhecimento ou que achavam que poderia ser muito distante da realidade delas.
2: Segundo a gerente do SENAI, a ideia é que as empresas mantenham as tecnologias desenvolvidas em seus processos produtivos e estejam cada vez mais inseridas na transformação digital.
3: Então, a gente tem tecnologias de inteligência artificial e machine learning que são usadas para fazer diagnóstico de manutenção, otimizar processo, planejar a produção, fazer análise preditiva e qualquer tipo de sistema que seja mais inteligente em geral. Tecnologia de visão computacional é aplicada para controle de qualidade, para fazer monitoramento de instrumentação, classificação automática de produtos, tecnologias de automação e robótica, que são mais voltadas para fazer automação de processo, como robôs.
2: O SENAI já conduziu 10 chamadas Smart Factory. Ao todo, foram aprovados 302 projetos de pesquisa e desenvolvimento de tecnologias industriais, com mais de 7 mil validações em micro, pequenas e médias empresas em 16 unidades da federação.
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0: 6:41.
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6: Uou, chegamos, mais um show da manhã, mais uma super edição pra você. Bom dia cidade, bom dia você nos acompanhando onde estiver com a melhor playlist do seu rádio. É aqui, show da manhã, a sua melhor programação. Bom dia, dona de casa, bom dia, seu Zé, dona Maria, bom dia você, pedreiro, bom dia você, caminhoneiro, curtindo a melhor também. Bem-vindos à melhor sintonia, à boa programação, show da manhã. J Lu tá contigo e não abro mão, chegamos, bebê.
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4: 7 horas e 1 minuto.
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3: Oh, voltamos com muito mais participação, você interagindo, participando, interagindo, fazendo o som rolar por aqui, sempre na melhor programação do Show da Manhã. Aumenta o volume, mais uma batalha de música aí na área. Bom dia!

0: Muito obrigado.
1: Essa marcou gerações. Quem sabe solta a voz, canta com a gente assim, ó.

0: Gostou de dar um gritinho pra mim, por favor? Obrigado, gente.
1: Obrigada.
0: Obrigado, viu?
2: Show da manhã, muito, muita música boa. Show da manhã, recheada de música boa, notícias, bastidores, você ligado, você participando, zapeando com a gente na programação do Show da Manhã. Já já vou trazer horóscopo, só vou ali tomar um cafezinho, uma aguinha e já venho com muito mais pra você. Só molhar a palavra. Já volto, segura aí, rapidinho.
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2: Esse é o seu Show da Manhã. Estamos de volta depois do casting publicitário Detonar Todas. Vem com a gente, divulga sua marca também aqui no seu Show da Manhã. Vem fazer a diferença, vem crescer, aparecer. Bom dia, cidade. Aumenta o volume. Voltamos com a melhor playlist pra você.

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2: Aí, Jorge. 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
1: Esse é o seu Show da Manhã. Daqui a pouquinho eu tô de volta. JLu no comando e você daí na playlist também. Dá um toque especial, manda o seu som, a sua recordação, o seu passado, o seu sucesso. Já já vou trazer muito mais interações por aqui. Segura aí. Já volto.
2: Sete horas e 35 minutos.
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2: Opa, bom dia, voltamos! Você ligado com a melhor playlist publicitária e agora ao som da melhor música. É o Show da Manhã na sua companhia? Aumenta o volume aí.

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Show da Manhã, incrível, essa foi top, hein? Recordamos, e você ligadinho com a programação. Bora curtir as melhores? Chega mais! Daqui a pouco vou voltar, vou trazer indicações. O pessoal tá no trabalho aí, na obra, curtindo a melhor. Tamo junto e misturado na primeira. E também vou trazer horóscopo. Se liga, já já, tô de volta.

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7: Voltamos, participa aí, manda o seu zap. Bom dia, pessoal!

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0: 8:05.
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0: Bom dia, Brasília! Bom dia, Brasil! Bom dia, meu entorno! Bom dia, meu Distrito Federal! Hoje é terça-feira, dia 12 de maio de 2026. Tá rápido, né? Gente, a gente tá chegando quase no meio do ano. Durante esses 5 meses. O que que você fez de bom, hein? Hã? O que que você fez? Plantou coisas boas? Colheu coisas boas? Aqui é assim. Plantou coisa ruim, vai colher coisa ruim. Plantou coisas boas, vai colher coisas boas. E eu vou ficar aqui, ó, torcendo por você, para que você colhe sempre, sempre bons frutos, tá bom? Tenha fé. Já deu tudo certo. Bom dia. E a gente já começa hoje o programa de ponta a ponta na notícia na manhã dessa terça-feira com os seguintes fatos. E um deles é esse aqui, ó.
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0: Polícia Militar do Distrito Federal flagra descarte irregular de resíduos e prende condutor em Águas Claras. Colisão entre carros deixa veículo tombado e mulher ferida no Sudoeste. Casal gasta R$612 em bar e tenta dar o golpe e mulher presa como cúmplice. Polícia Militar prende dois homens suspeito por torturar adolescente. Esse fato aconteceu em Planaltina. Polícia Militar DF atua em ocorrência de homicídio em Sobradinho 2. Polícia Militar DF prende autor de tentativa de homicídio após intensa busca em Sobradinho. Polícia Militar DF prende mulher após abandono de incapaz no Guará. Polícia Militar DF prende indivíduo por tráfico de drogas e dá prejuízo estimulado em aproximadamente R$1 milhão ao tráfico em Águas Claras. Essa e mais outras notícias, vocês vão ficar sabendo tudinho, tudinho, dentro do programa de Ponta a Ponta na Notícia, que já está no ar na manhã dessa terça-feira, dia 12 de maio de 2026. Bom dia!
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0: Olá, meu nome é Gilson Mariano e esse é o programa de Ponta a Ponta na Notícia, que vai ao ar de segunda a sexta, sempre de 8 às 9 da manhã. E nosso empenho é esse aí, é levar para você toda a informação jornalística na área de segurança do nosso DF em torno e deixar você muito bem informado. Se você quer saber mais sobre as nossas matérias, entre no nosso canal no YouTube, TV Movimento DF Oficial, tá bom? Ou então entra no nosso Instagram, procura lá TV Movimento DF Oficial, que lá também tem todas as matérias em que a gente faz no DF em torno por aqui. Bem, hoje nessa terça-feira, dia 12 de maio de 2026, a gente começa o programa mais ou menos assim, aonde vamos falar sobre uma pistola que foi apreendida pela Polícia Militar do Distrito Federal lá em São Sebastião. A Polícia Militar do Distrito Federal, por meio do Tático Operacional Rodoviário Thor, pelo qual a gente manda um grande abraço, prendeu um homem por porte ilegal de arma de fogo de uso restrito. Na noite desta última quinta-feira, dia 7, a ação ocorreu por volta das 19h40, na altura do quilômetro 43 da rodovia, DF-130, na região de São Sebastião. Durante o patrulhamento rodoviário, a equipe abordou um veículo Fiat Tauro com dois ocupantes, embora nada de ilícito tenha sido encontrado durante a busca pessoal. A revista veicular revelou uma pistola calibre 9mm com 8 munições no carregador. Em uma continuidade às buscas, os policiais localizaram uma mochila no banco traseiro contendo outra 13 munições de calibre 9mm e 2 munições de calibre 22. Ao todo, foram apreendidos 21 munições de calibre 9mm e 2 de calibre 22. Além do armamento, os dois indivíduos foram conduzidos à 30ª Delegacia de Polícia, aonde o motorista assumiu a propriedade do material e foi autuado em flagrante. Esse é o programa de Ponta a Ponta na Notícia, sempre neste horário aí, hein? De 8 às 9 da manhã. Vamos falar sobre incêndio de grandes proporções que atingiu a Feira dos Importados. Gente, inclusive a gente até pôs essa matéria lá no Instagram, mas agora deu para entender direito o que foi que aconteceu, aonde foi que aconteceu isso. Aqui tem um vídeo cedido pelo Corpo de Bombeiro, né, aonde mostra tudo. O incêndio atingiu o bloco C da Feira dos Importados de Brasília, lá no CIA, trecho 3, na manhã dessa segunda-feira, dia 11. O Corpo de Bombeiro Militar do Distrito Federal foi acionado para atender a ocorrência por volta das 15h30 e chegou às 5h40. Ao todo, cerca de 30 militares participaram da operação com apoio de 8 viaturas das unidades do Guará e do setor de indústria de abastecimento CIA, incluindo um veículo autotanque. Os bombeiros utilizaram o portão 8 para a operação. O serviço de hidrante da região foi usado para extensão das chamas. De imediato foram utilizadas linhas de mangueira e pressurizadas para controlar e extinguir o incêndio, visando evitar que o fogo se propagasse para outras lojas. Ainda não é possível calcular quantas bancas foram atingidas. O Corpo de Bombeiro Militar do Distrito Federal, em combate mais intenso contra as chamas, foi até aproximadamente às 6h. Na sequência, as equipes iniciaram o trabalho de rescaldo. Gente, a gente viu isso aqui, inclusive a gente fez essa matéria ontem, mas faltou ainda um desfalco, né? Porque quem mandou pra gente foi o nosso amigo Nandinho, mas graças a Deus, a gente já tá com essa matéria aqui, e vou te contar, foi bárbaro, né? A gente tá, ô produção, vê lá com o diretor se amanhã, na quarta-feira, a gente vai lá no CIA e vamos fazer essa matéria, tá bom? Ver se alguém lá pode nos dar informações sobre o caso, de como aconteceu isso, tá bom? Mas graças a Deus não houve vítima, foi apenas prejuízos materiais. Eu estava lá recentemente comprando os aparelhos para nossa equipe e caramba, cara, levei até um susto, mas graças a Deus deu tudo bem, que a polícia, que o corpo de bombeiros chegou atento para que não houvesse tanto prejuízo. Prejuízo teve, na verdade, mas graças a Deus a vida está aí, né? Esse é o programa de ponta a ponta na notícia. Polícia Militar DF flagra crime ambiental em Arniqueiras. A Polícia Militar do Distrito Federal, por meio do grupamento de operações do Cerrado, com apoio do policiamento velado, atendeu neste domingo, dia 10, por volta das 14 horas e 30 minutos, uma ocorrência de uso irregular de maquinários em área pública, próxima à área de preservação permanente, APP, na região da Arniqueiras. No local, as equipes flagraram a utilização de um trator realizando intervenção irregular no terreno, com movimentação do solo e supressão de vegetação nativa, caracterizando possível crime contra licenciamento ambiental. Ao perceber a aproximação das equipes policiais, os envolvidos abandonaram os equipamentos e fugiram para uma área de vegetação próxima. Diante da situação, os policiais realizaram incursão e posicionaram-se estrategicamente no bioma, conseguindo abordar o suspeito quando retornaram ao local para recuperar os maquinários abandonados. Durante a abordagem, os indivíduos foram questionados sobre a documentação da área e a autorização ambiental expedida pelo órgão competente. Porém, informaram que não possui qualquer licença para atividades realizadas. Diante dos fatos, os envolvidos foram conduzido à 21ª Delegacia de Polícia para registro da Tuna Ocorrência. Meia 69-9420-9260. Gente, a Polícia Militar do DF atua em ocorrência de homicídio lá em Sobradinho 2. E esse fato aconteceu no último domingo, dia 10, por volta das 13 horas, onde a Polícia Militar do 13º Batalhão, pelo qual a gente manda um grande abraço, atenderam uma ocorrência de homicídios na quadra 6 de Sobradinho 2, após acionamento do cupom para averiguação de uma denúncia inicial de lesão corporal. Ao chegar ao local, os militares encontraram a equipe da CBM-DF realizando procedimentos de reanimação de uma vítima do sexo masculino, atingido por golpe, né? De arma branca. Após cerca de 30 minutos de atendimento emergencial, o óbito foi constatado ainda no local. Diante da gravidade do crime, a Polícia Militar da DF iniciou imediatamente diligências, patrulhamentos em toda a região para localizar o autor. Segundo as informações repassada por testemunhas, a motivação do crime estaria relacionada a um desentendimento anterior envolvendo a mãe do autor. Relatos, né, que indicam que a vítima teria agredido a mulher dias antes e neste domingo, retornando à residência, momento em que ocorreu uma discussão que terminou no ataque fatal. O autor fugiu após o crime e até o momento não havia sido localizado. Com a ativação do plano de tratamento homicídio nas cidades, a equipe do 13º BPM intensificaram as buscas e realizaram a varredura em diversos pontos de Sobradinho 2. Contando com apoio efetivo de serviços, a Polícia Civil do Distrito Federal assumiu a ocorrência no local, juntamente com a perícia técnica, para continuidade das investigações e a doação das providências cabíveis. A Polícia Militar prende dois. Eu falei dois. Dois suspeitos por torturar adolescente em plano atirante. Gente, é bárbaro, é nojento. O que eu vou dizer aqui agora, que vocês vão ficar de cara. Preste atenção, como eu falei ontem, no programa eu vou falar hoje. Você que não ouviu o programa ontem, preste atenção nessa matéria. A Polícia Militar do DF prende dois homens suspeitos de torturar um adolescente em Planaltina. A Polícia Militar prendeu dois homens suspeitos de torturar um adolescente de 17 anos na região de Arapuanga, em Planaltina, na manhã deste domingo, dia 10. A equipe policial foi abordada e recebeu informações de que uma jovem estaria sendo agredida em uma residência na quadra 1G. E de imediato os policiais deslocaram seu endereço indicado, aonde encontraram quatro viaturas em atitude suspeitas nas proximidades do imóvel. Durante as buscas no local, os policiais localizaram a vítima e uma adolescente de 17 anos, bastante abalada, chorando e com diversas lesões pelo corpo, incluindo marcas nos braços, pescoços e boca. A jovem relatou que foi acusada de ter furtado um aparelho celular e, por esse motivo, passou a ser agredida por dois homens, um de 23 e outro de 34 anos. Segundo a vítima, os autores utilizaram objetos como cabo de rodo, facas e tênis durante as agressões, além de ameaça de morte. A gente está vendo aqui nas imagens aqui duas facas, né? Duas, mais conhecidas como arma branca. A adolescente também informou que foi pendurada. Olha bem. A adolescente informou que foi pendurada pelas pernas em uma estrutura do imóvel enquanto era agredida, gente. O aparelho celular mencionado foi posteriormente localizado no interior da residência. Durante os fatos, os suspeitos foram presos e encaminhados à 16ª Delegacia de Polícia, aonde foram autuados pelos crimes de tortura, exército arbitrato das próprias razões. A vítima foi conduzida ao Hospital Regional de Planaltina para atendimento médico e posteriormente ficou sob responsabilidade de um familiar. Os autores possuem diversas passagens para usos e porte de entorpecente. Vamos falar aqui agora sobre um incêndio que destruiu uma caminhonete e atingiu a casa. Isso aconteceu lá no Riacho Fundo 2, gente. Na madrugada do último sábado, dia 9, né, desse mês de maio, o incêndio destruiu duas caminhonetes dentro da garagem de uma residência na QNA 7A, Conjunto 2, no Riacho Fundo 2, e acabou atingindo parte do imóvel. O Corpo de Bombeiro Militar do Distrito Federal foi acionado por 1 hora e 53 minutos e enviou 7 viaturas para combater as chamas. Quando as equipes chegaram ao local, os dois veículos já estavam completamente tomados pelo fogo que havia se espalhado pela garagem. Os militares iniciaram o combate direto ao incêndio com uso de água e montagem de linhas de mangueira. Durante a operação, também foi feito o gerenciamento dos riscos para evitar que as chamas avançassem para outras partes da casa. A residência tem dois pavimentos ocupados por familiares diferentes. No andar superior, os principais danos foram causados pela fumaça, que atingiu o teto em PVC e a parede. No pavimento interior, houve grande concentração de fumaça e prejuízo material, mas sem comprometimento estrutural aparente. As equipes fizeram busca dentro do imóvel e não encontraram vítimas. Após controle do fogo, o local ficou aos cuidados da Polícia Militar do Distrito Federal e também foi acionado. A perícia de incêndio do Corpo de Bombeiro vai apurar a causa deste acidente. Polícia prende indivíduos. É, isso mesmo, senhores ouvintes. Sabe por quê? Por tráfico de drogas. E dá prejuízo estimular, sabe quanto, hein? Aproximadamente nada mais, nada menos que R$1 milhão. É isso mesmo que você está ouvindo aí. R$1 milhão. Onde é que aconteceu isso, Gilson? Em Águas Claras. A gente tá vendo aqui as fotos aqui, meu amigo, que a polícia pegou tanta droga que tá aí, tanto em cima da viatura, quanto no chão. A Polícia Militar do Distrito Federal, por meio do Batalhão Rotan, no dia 9 de maio de 2026, por volta das 23 horas e 47 minutos, na região ADE de Águas Lindas, prendeu um indivíduo por tráfico de substâncias de entorpecente e apreendeu grande quantidade de drogas. A ação foi desencadeada pelas informações repassadas pelo Serviço de Inteligência, que possibilitaram localização do suspeito. Durante a negligência, os policiais localizaram aproximadamente 3 quilos de skunk, cerca de 9 quilos de crack, aproximadamente 25 quilos da danada. Me refiro dela mesmo, da dona Maconha, 7 porções da danada, totalizando cerca de 400 gramas, 2 porções de dry, totalizando aproximadamente 70 gramas, 3 balanças de precisão e um veículo utilizado para ação criminosa. Diante da materialidade delitiva, o indivíduo e todo material apreendido foram encaminhados à 4ª Delegacia de Polícia para as providências legais cabíveis. A ocorrência resultou em um prejuízo estimulado em aproximadamente R$1 milhão ao crime organizado, reforçando a atuação extensiva da Polícia Militar do DF no combate ao tráfico de drogas no Distrito Federal. Ô produção, não precisa nem eu pedir. Ou precisa? Precisa? Então vai fazer o seguinte, produção, aperta o danado desse botão aí, porque eu quero merecidamente os parabéns aí pra nossa gloriosa Polícia Militar do Distrito Federal, que prendeu aí, ó, apreendeu, né, a quantidade de droga. E esse valorzaço alto aí em dinheiro, hein, money? R$1 milhão. Muito dinheiro, muito dinheiro, muito dinheiro. Cadê, produção? É isso aí, aplausos aí merecidamente para nossa gloriosa Polícia Militar do Distrito Federal, meu amigo. Que trabalho bonito, hein? Trabalho bonito. É, meu amigo, se você tá afim de aparecer nas páginas policiais, então anda na linha para você não virar notícia. Eu quero toda a tua atenção para essa outra próxima matéria aqui que, cara, me deixou triste. Sabe? Me deixou triste. A Polícia Civil do Distrito Federal prende uma mulher por abandono de incapaz no Guará. Você vai entender essa matéria. A Polícia Civil prendeu uma mulher por abandono incapaz no Guará. Por intermédio da equipe da 4ª DP aqui do Guará, que realizou a prisão em flagrante pela prática de tese do crime de abandono incapaz previsto pelo artigo 133 do Código Penal. C/E, né? Artigo 2º, incisos 1 e 2 da Lei número 14.344/2022, Lei Eric Boyer. A ação policial teve início após comunicação realizada pelo Conselho Tutelar do Guará, que recebeu denúncias anônimas informando que uma criança estaria sozinha e trancada dentro de um apartamento localizado na Q40 do Guará, aqui no Distrito Federal. Segundo as informações recebidas, a criança chorava e batia insistentemente no portão da residência, aparentando estar nervosismo e desesperado. Ao chegar ao local, a Polícia Civil da 4ª DP constataram que a criança de 9 anos de idade, diagnosticada com transtorno espectro autista, tinha nível 3 de e encontrava-se descompanhada no interior do imóvel. Pouco tempo depois, a genitora da criança compareceu ao local, trazendo a filha menor do colo, informando que havia saído para buscar outra criança na creche e permanecendo ausente por aproximadamente 30 minutos. Com a autorização da moradora, os policiais ingressaram no apartamento e verificaram diversas situações de risco concreto para a criança. Dentre elas, janela aberta, sem qualquer proteção, e um apartamento localizado no 4º andar, além de imóveis que facilitavam o acesso da criança na área de perigo. que a polícia quer dizer? Acessa a criança na área de perigo, porque a mulher morava no quarto andar, e para essa criança, Deus, não vou nem contar, você já sabe, não vou nem contar, porque chega, me arrepia, não faltava nada. Mas Deus é tão bom, tão generoso, glória a Deus, que alguém viu isso, essa situação, ligou para a polícia, os policiais da quarta ADP, foi imediatamente aí e socorreu essa criança. Agora eu pergunto, a criança já tem problema de saúde, custava a mãe chegar e levar a criança para buscar outra criança, não? Por que que a mãe foi deixar a criança trancada sozinha, gente, criança? Principalmente que tem algum problema físico assim, você está pensando o quê? Que é normal que nem nós aqui é? Não, eu digo isso porque eu tenho uma irmã minha que tem 50 e poucos anos, eu não confio dela ficar sozinha porque ela tem problema, pô. Tem que ter um acompanhante, tem que ter uma pessoa ali perto. Agora imagina a criança de 9 anos. Mãe, você me desculpa, tá? Mas você foi totalmente irresponsável. E vou te contar, pode agradecer a Deus muito, tá? Que graças a Deus essa criança não houve coisa mais grave. Porque graças a essa pessoa que denunciou, eu tenho certeza que essa pessoa aí salvou a vida dessa criança, para não ter acontecido coisa pior. E também, graças aos policiais da 4ª DP, pelo qual a gente vai fazer uma entrevista com eles em breve. Vou fazer essa matéria com eles. Vou até, o professor, salva essa matéria aí. Essa e aquela lá do CIA. Porque eu vou fazer essa matéria com eles. Provavelmente quarta-feira, para eles me contar direitinho, a gente botar lá no nosso canal no YouTube. Aperta o danado desse botão aí, produção! Parabéns! Parabéns aí pra nossa Polícia Civil aí do Guará, da 4ª DP, que fez esse brilhante trabalho. No próximo bloco, a gente vai falar sobre um casal. Gente, não é de rir, não. Mas pensa num casal cara de pau. Casal gasta R$612 em bar e tenta dar o golpe. E a mulher é presa como cúmplice. Matéria completinha pra você já já depois do nosso intervalo comercial. Sai daí não? É rápido, é rapidinho.
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0: É isso aí, se eu fosse você ia avançar mesmo, tá? Mas perder tempo não, tá? Perder tempo é perder dinheiro, tá bom? 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
0: 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Ô, Francel, forte abraço para você e todos os funcionários aí da Ribeiro Colchões que estão conectados com a gente, curtindo a nossa programação. Eu sei disso. Deixa eu aproveitar que chegou a hora da gente mandar aqueles alôs, né, bem especiais pra você ouvinte que tá curtindo a gente aqui nessa manhã, dessa terça-feira, dia 12 de maio de 2026. Foi o mês das mães, né? Hoje é comemorado também o dia das mães, né? Mas muita gente comemorou no domingo. Então a gente quer desejar a vocês, mamães, um feliz dia das mães, tá? Que papai do céu possa abençoar vocês, mamães guerreiras, tá? A todo momento, a todo tempo. Olha, dê valor à sua mãe, tá? Porque só quem não tem mãe, que nem eu, sabe a falta que faz. Ah, meu amigo, é uma falta tremenda. Então dê valor nela enquanto está viva, tá bom? Fica aí a dica pra você. Deixa eu mandar um forte abraço aqui, beleza? Pra rapaziada aí, beleza? Lá de Alexânia. Alô, Regina! Obrigado, tá ligado com a gente, tá bom, em Alexânia. Meu amigo Valdir, lá de Luziânia, também tá ligado com a gente. Lá do Novo Gama, tá Patrícia. Bom dia, Patrícia. Ela fala assim, Gilson, bom dia, eu não sei ficar sem ouvir o programa de ponta a ponta, não porque o programa é líder de audiência, mas do jeito que você fala. É engraçado demais. Ô, Paty, me diz uma coisa, a gente já leva um programa de polícia. E a gente for levar tristeza nas casas das pessoas, eu vou te contar e não dá, né? Vamos levar um pouquinho de ânimo também, né? Faz parte, né? Obrigado pelo carinho, tá bom? Olha só, deixa eu mandar uma alôzaça também pra meus colegas aqui. Uma alôzaça aí pra minha amiga Efigênia, que vai estar de volta em breve. Alôzaça pra Antônia. Alô, Antônia, nossa fã, nossa ouvinte fiel. Também mandar uma alôzaça aí também, claro, pra ele. É, meu amigo, meu irmão, camarada, Leozão. Alô, Léo! Um alôzaço pra tu, hein? Beleza? Também, mandar uma alôzaça aí também, claro, né? Pra ele, o repórter do povo, meu amigo Nandinho, que sempre traz notícias e matérias pra gente, tá? Nandinho, obrigado pelas informações, tá? Tu é o cara, cara. Olha só, quero também, vou tentar mandar uma alôzaça aqui pra todos aqui, ó. Alô, meu amigo Joel, alô, meu amigo Cacá Mileno, só a rapaziada do Polícia 24 Horas, estão ligados, interligados com a gente, obrigado pelo carinho, obrigado pela sintonia, também quero aproveitar aqui e mandar um forte abraço aí, né, meu amigo, pra toda a corporação, tanto da Polícia Militar, quanto da Polícia Civil, quanto da Polícia aqui do Distrito Federal, em todas as corporações, e pra eles, os nossos colegas de trabalho, nada mais, nada menos de que eles, né? Meu amigo Cacá Silva, meu amigo Wesley, é, e a gente estamos aí, tá, gente? 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

0: Bem, estamos aqui de volta com o nosso segundo bloco do programa de Ponta a Ponta na Notícia, na manhã dessa terça-feira, dia 12, né, de maio de 2026 por aqui. Gente, presta atenção para essa próxima matéria aqui. Olha só. Ô, professor, vê quantos minutos a gente tem aí. Porque tô vendo aqui que tem muita matéria ainda pra gente falar. Eita, é mesmo? A gente tem aqui menos de 10 minutos, né? Eu acho que ainda dá tempo pra fazer essas matérias. Então vamos lá, olha só. Vamos fazer uma colisão. A gente tá vendo até aqui as imagens aqui, gente, ó. Uma colisão entre carro, deixa veículos tombados e uma mulher ferida. Isso aconteceu lá no Sudoeste. Uma mulher ficou ferida após um acidente entre dois veículos na tarde desta sexta-feira, dia 8, no Sudoeste. Segundo o Corpo de Bombeiros Militar do Distrito Federal, o acidente ocorreu na QSW4, próximo à igreja Sara Nossa Terra. Duas viaturas de socorro foram enviadas ao local. Ao chegar, os bombeiros encontraram um Ford, EcoSport, tombado lateralmente em uma VW Saveiro, com os danos causados pela colisão. Para garantir a segurança, durante o atendimento, a via precisou ser totalmente interditada. A motorista da EcoSport recebeu o atendimento das equipes de socorro, segundo o protocolo de trauma, foi encaminhado, consciente e orientada para uma unidade de saúde. A Polícia Militar do Distrito Federal foi acionada para atender a dona ocorrência. Polícia Militar apreende pistola em São Sebastião. A gente tá vendo aqui em cima das viaturas do carro da polícia, arma e uma quantidade de balas aqui. Olha só, a Polícia Militar do Distrito Federal, por meio do Tático Operacional Rodoviário Thor, pelo qual a gente manda um grande abraço, prendeu o homem por porte ilegal de arma de fogo de uso restrito na noite desta última quinta-feira, dia 7. A ação ocorreu por volta das 19h40, na altura do quilômetro 43, rodovia DF-0130, na região de São Sebastião. Durante o patrulhamento rodoviário, a equipe abordou um veículo Fiat Toro com dois ocupantes, embora nada de ilícito tenha sido encontrado durante a busca pessoal. A revista veicular revelou uma pistola calibre 9mm e 8 munições no carregador. Em uma continuidade às buscas, os policiais localizaram uma mochila no banco traseiro contendo outras 13 munições de calibre 9mm e 2 munições de calibre 22. Ao todo, foram apreendidas 21 munições do calibre 9mm e 2 do calibre 22. Além de armamentos. Os dois indivíduos foram conduzidos à 30ª Delegacia de Polícia, aonde o motorista assumiu a propriedade do material e foi autuado em flagrante. Polícia Militar deve prender arma artesanal e imóvel na cidade estrutural. A Polícia Militar do Distrito Federal, por intermédio do Batalhão de Rondas Tática Metropolitana, Rotan, apreendeu um revólver de fabricação caseira na madrugada desta última sexta-feira, dia 8, na região de Santa Luzia, na cidade estrutural. A ação ocorreu por volta das 2 horas, após a guarnição ser informada de um imóvel em construção que estaria sendo utilizado para o consumo de entorpecente. Com base na denúncia, os policiais deslocaram-se até o endereço indicado, entre as quadras 102 e 107 Santa Luzia. Durante as buscas minuciosas no interior da obra, a equipe localizou arma de fogo de calibre 38, municiada com 2 projéteis intactos. No momento da averiguação, não foram encontrados suspeitos e uma substância ilícita no local. O armamento foi apreendido e encaminhado à 8ª Delegacia para registro da ocorrência e doação das providências legais. Ei, cá! Cabide! 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Segunda a sexta, sempre nesse horário, de 8 às 9 da manhã. Vamos dar um pulinho agora lá na Samambaia. É, Samambaia Sul. Tô vendo aqui nas fotos aqui uma moto. A Polícia Militar do Distrito Federal, por intermédio do Batalhão da Ronda Tática Metropolitana, Rotan, localizou uma motocicleta produto de furto na noite desta quinta-feira, dia 7. A ação ocorreu por volta das 19 horas, na região de Samambaia Sul. Localização do veículo foi possível graças ao apoio estratégico do Serviço de Inteligências da Corporação, que orientou a equipe de patrulhamento tático até o ponto aonde o bem se encontrava. A motocicleta foi recolhida e encontrada e a negligência da área para o registro da ocorrência e os procedimentos necessários para o posterior da restituição ao proprietário legal. Bem, olha só, eu quero toda a atenção para essa próxima matéria aqui. Gente, a gente fala que a gente já viu de tudo. Agora, essa daqui me espanta. Preste atenção nessa matéria aqui. Casal. O que foi, Gilson? Não é normal, não? Claro que é. Claro que é normal ter um casal. Mas eu tô falando aqui, gente, é de um casal que nem aquela música, né, do como é que é? Daquela dupla lá, daqui de Brasília. Cara de pau, né? Preste só atenção. Casal gasta R$612 em bar e tenta dar o golpe. E mulher é presa como cúmplice desse golpe. Gente, veja só essa aqui. Policiais militares do 25º Batalhão detiveram uma mulher suspeita por fraude em restaurante no núcleo Bandeirante após consumo de produtos sem o devido pagamento. O acompanhante da envolvida fugiu do estabelecimento no momento do fechamento da conta, que totalizava R$612. Na noite desta última quinta-feira, dia 7. A equipe policial foi acionada por volta das 23 horas e 30 minutos e fez contato com a gerência. Foram colhidas informações sobre o veículo utilizado pelo homem que fugiu do local, sendo os dados totalmente repassados pela Polícia Civil do Distrito Federal para investigação. A mulher, que permaneceu no restaurante, foi conduzida à primeira DP, onde a autoridade policial autuou como cúmplice da conduta. Ela informou que seu acompanhante disse que ia comprar um cigarrinho e não retornou. Na delegacia foi lavrado um termo circunstanciado de ocorrência, o famoso TCO. Envolvida realizou o pagamento do valor do devido ao estabelecimento. Cara, a gente vê isso aqui, tá? Que eu vejo ao contrário. Agora, pelo jeito que eu entendi aqui, foi o cara que deu o golpe. E sobrou pra quem? Sobrou pra quem? Sobrou pra ela. Eu sempre falo, cuidado, cuidado com quem você se envolve, cuidado com essas inamizades. Na própria palavra de Deus está escrito, sabereis com quem andas. Essa pessoa aí que diz que é não sei o que, é aqueles papos de lábia, cuidado, hein? Cuidado. Existe um ditado que eu nunca vou esquecer, antes só de que mal acompanhado. Como é que a produção acabou? Não, produção, vocês estão de sacanagem comigo. Só, pô, só pode ser, cara. É sério, acabou a produção. Poxa, que pena. Gente, acabou. Mas amanhã, quarta-feira, quarto dia 13, tem mais. Eu quero você aqui com a gente, ao vivo, conectando aqui na programação do programa de ponta a ponta na notícia, que é líder de audiência, tá na boca do povo, já era, e eu só tenho que agradecer, meu Deus, obrigado por tudo, e a vocês, ouvintes, obrigado por dar essa audiência, tá bom? Vem aí, giro de notícia, e na sequência, sem parar, e eu volto amanhã, nesse mesmo lugar, terrimou, né? A partir das 8 da manhã. Forte abraço pra todos, fica todo mundo com Deus, e ó, tchau!
1: 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Até a próxima. 8 horas e 58 minutos.
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3: 8 horas e 59 minutos.
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5: A Meta anunciou novas

0: acontece em meio à pressão mundial sobre plataformas digitais. O foco é aumentar a proteção de jovens diante de riscos ligados à exposição online, saúde mental e conteúdos inadequados.
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1: Fala, meus amores, minhas amoras, tudo bem, Xuxuzinho? A gente tá chegando aqui na nossa rádio preferida, maravilha de programação nesta terça-feira, sua linda! Hoje é dia 12 de maio de 2026, eu sou o Cauê e agora tem notícias do mundo dos famosos, né, danadinho, danadinha? Bom, nós vamos começar falando sobre um alerta que aconteceu com o sertanejo Sorocaba. Do Fernando Sorocaba? Pois é, ele e a influenciadora Bia Rodrigues. Gente, foi um susto que eles tiveram na casa deles. O filho do casal, o pequeno Theo, sofreu uma queda acidental na piscina da família. Isso aí já aconteceu há um tempo atrás e eles decidiram tomar uma medida drástica, né? Os dois decidiram não perder tempo e tomaram uma medida drástica para garantir que isso nunca mais se repita e até alertar as pessoas sobre isso. O acidente, que felizmente não passou de um susto, serviu de alerta máximo. A decisão do casal foi cercar completamente a área da piscina com grades de proteção de alta resistência e instalar travas de segurança em todas as portas que dão acesso à área externa da mansão. Além disso, eles reforçaram que o monitoramento agora é dobrado com câmeras de segurança voltadas especialmente para o lazer das crianças. A Bia também inclusive usou as redes sociais para desabafar sobre o pânico que sentiu no momento e aproveitou para fazer um alerta importante a todos os pais. Um segundo de distração pode ser fatal. Ela ressaltou que a segurança dos filhos vem antes de qualquer estética ou beleza da casa. A atitude do casal foi muito elogiada, né, pelos seguidores, que reforçaram a importância de barreiras físicas em casas com crianças pequenas. Agora, com uma casa devidamente blindada, a família tenta retornar à rotina com mais tranquilidade, né? E aí fica o exemplo para quem tem piscina em casa e criança pequena, né? Segurança nunca é demais quando o assunto são os pequenininhos aí, né, gente? E olha, muito tipo de acidente assim acontece no Brasil, viu? É muito comum, infelizmente, tem que tomar cuidado mesmo. E ó, nosso Fofocando volta já já. Nós vamos contar aqui uma fofoca raiz do sertanejo. A dupla Henrique e Juliano resolveu fazer algo diferente. Saiu fora da caixinha ou da casinha, como diz o outro aí, né? E eles viralizaram num show. Daqui a pouco eu conto o que é que eles fizeram, tá? Continue aqui na melhor programação do Brasil e até daqui a pouco.
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0: 10h25.
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2: Viajar sozinha ainda é um desafio para muitas mulheres, principalmente por questões de segurança. Pensando nisso, o governo federal lançou um guia com orientações práticas para mulheres que desejam viajar pelo Brasil com mais autonomia e tranquilidade. O material foi disponibilizado pelo Ministério do Turismo e reúne dicas de hospedagem, deslocamento e prevenção. Entre elas, a recomendação de quartos próximos ao elevador em hotéis, facilitando o acesso em caso de emergência. Segundo o Ministério, 60% das brasileiras já deixaram de viajar sozinhas por medo. Ao mesmo tempo, muitas relatam que a experiência traz liberdade e sensação de independência, o que reforça a importância de um turismo mais seguro e acessível.
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1: Fala, gente! Tudo bem? Nós estamos de volta aqui na nossa rádio preferida. Maravilha, né, Chuchu? Coisa boa. Hoje é terça-feira. Pois é, hoje dia 12 de maio de 2026. Vamos lá para a segunda de hoje do nosso Fofocando, que é sobre a dupla Henrique e Juliano. Eles que nessa semana voltaram aí nos holofotes por conta daquele acidente do helicóptero lá, né? Do papai deles. Ah, mas tá tudo bem, tá tudo certo aí, tá tudo tranquilo, nada de grave aconteceu. Mas o que nós vamos falar do Henrique e Juliano agora é outra coisa. Eles resolveram inovar no show deles, né? Resolveram sair totalmente fora do script depois de um show lá em Goiânia e virou assunto na internet. Depois da apresentação, o trânsito estava simplesmente caótico, né? Aí, em vez de sair de carrão como todo artista, eles meteram louco e foram embora de moto. Sim, eles pegaram a estrada assim no meio da galera, fugindo do congestionamento gigante que se formou no local, gente. O momento foi gravado, né, e viralizou rapidinho, porque, né, não é todo dia que você vê artistas desse nível aí dando um de vida normal, escapando do trânsito igual qualquer mortal aí nesse país nosso, né? Imagina, ninguém percebeu direito, né? Eles pegaram a matinha. Quem que ia imaginar que o Henrique e Juliano ia sair do show de moto? Fora embora. Trânsito o quê, ó? Né? No meio dos carros e tchau, obrigado. Diferente, né? É isso aí. E o nosso Fofocando, gente, volta daqui a pouco com a última de hoje. Eu vou falar pra vocês sobre o Celso Portioli. Gente, ele não deixou saudade muita gente aí, porque ele revelou um áudio nunca mostrado antes do patrão, o Silvio Santos. Foi a última mensagem que ele recebeu do chefe, o ex-chefe. Nós vamos contar para vocês detalhe aí dessa informação daqui a pouquinho aqui na nossa rádio. Mas ó, enquanto isso, vai curtindo, hein? A melhor programação do Brasil. Eu volto daqui a pouco.
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1: Fala, meus amores, minhas amoras. E aí, chuchuzinho, tudo bem? Bora lá? Vamos para a última de hoje do nosso Fofocando. Terça-feira, sua linda. Hoje é dia 12, né? 12 de maio de 2026. Eu sou o Cauê. E vamos lá, porque a última de hoje é mistura um pouco de emoção e saudade. O apresentador, o Celso Portioli, deixou todo mundo com o coração apertado ao revelar, gente, um áudio nunca mostrado antes do Silvio Santos. E detalhe, hein? Foi a última mensagem que ele recebeu do chefe. Durante a comemoração dos 30 anos de carreira no SBT, Portioli resolveu abrir o coração e soltou o áudio ao vivo. Na gravação, Silvio manda uma mensagem de ano novo e termina com uma frase simples, mas que pesou muito. Obrigado por tudo, Portioli. E aí já viu, né? O clima ficou totalmente emocionante. O apresentador não segurou as lágrimas e contou que guardava esse áudio como algo muito especial, quase como um tesouro pessoal. Para deixar tudo ainda mais forte, ele revelou que sempre teve uma conexão diferente com o Silvio, daquelas que vão além do trabalho, tipo relação de respeito, carinho e até intuição. Que coisa, né? Eita, o Silvio Santos era diferente, gente. Ele era diferente. E o nosso Fofocando vai ficando por aqui. Ó, eu volto amanhã, hein? Quarta-feira, meia de semana, aqui na nossa rádio preferida. Tá bom? Um forte abraço pra você, um beijo, se cuida, juízo, hein? E até amanhã. Tchau.
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0: 11:42.
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2: O Ministério da Educação publicou um edital que estabelece o cronograma e os procedimentos para a adesão das instituições públicas de educação superior ao SISU Plus 2026. Esta é uma etapa complementar inédita do Sistema de Seleção Unificada. A iniciativa tem como objetivo ampliar a ocupação de vagas eventualmente disponíveis depois da etapa regular do processo seletivo. Podem aderir ao SISU Plus exclusivamente as instituições públicas e gratuitas de educação superior que participaram da etapa regular do SISU de 2026. Em relação aos estudantes, também poderão participar da etapa complementar apenas os candidatos que tenham participado do processo regular do SISU deste ano.
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1: A Meta anunciou novas medidas para ampliar a proteção de adolescentes nas redes sociais. A empresa vai expandir ferramentas de segurança em países da União Europeia e também no Facebook dos Estados Unidos. Entre as mudanças está o uso mais avançado de inteligência artificial para identificar contas de menores de idade, mesmo quando a pessoa informa uma idade diferente da real. A tecnologia analisa padrões e informações do perfil para detectar possíveis inconsistências. A medida acontece em meio à pressão mundial sobre plataformas digitais. O foco é aumentar a proteção de jovens diante de riscos ligados à exposição online, saúde mental e conteúdos inadequados.
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calarem os corações fofoqueiros de plantão. As divas do pop brasileiro Isa, Anitta e Marina Sena estão com tudo e, pasmem, fortalecendo o reggae no país. É isso mesmo, o ritmo jamaicano está em alta e elas estão surfando nessa onda com muito estilo e talento. Especialistas já apontam que só falta um grande hit para consolidar de vez essa fase maravilhosa do gênero. Com o Dia Nacional do Reggae, que foi celebrado nesta segunda, 11 de maio, a influência jamaicana nas músicas dessas estrelas só comprova que o estilo está voltando com força total, prometendo muitos grooves e boas vibrações. Sim.

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1: Viajar sozinha ainda é um desafio para muitas mulheres, principalmente por questões de segurança. Pensando nisso, o governo federal lançou um guia com orientações práticas para mulheres que desejam viajar pelo Brasil com mais autonomia e tranquilidade. O material foi disponibilizado pelo Ministério do Turismo e reúne dicas de hospedagem, deslocamento e prevenção. Entre elas, a recomendação de quartos próximos ao elevador em hotéis, facilitando o acesso em caso de emergência. Segundo o Ministério, 60% das brasileiras já deixaram de viajar sozinhas por medo. Ao mesmo tempo, muitas relatam que a experiência traz liberdade e sensação de independência, o que reforça a importância de um turismo mais seguro e acessível.
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0: Marília Mendonça,
1: Matheus e Cauã.
2: Coisa linda.
0: Obrigado, meu amor.

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3: Gente, que bafafá! O ex-diretor do SBT, Homero Salles, não poupou críticas a Rodrigo Faro, que está prestes a estrear na Globo. Segundo Salles, Faro é um ator que faz um papel de apresentador, e não um apresentador de verdade. As declarações polêmicas vêm à tona enquanto Faro se prepara para comandar um reality no Globoplay e um programa no Multishow. Parece que a transição do apresentador para a nova casa já está dando o que falar nos bastidores da TV.
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Alô, fãs de reality show! A Globo acaba de dar um presentão pra vocês. O contrato para a produção do Big Brother Brasil foi ampliado e está garantido até 2030. 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

pelo menos mais 4 temporadas do programa que movimenta o país. 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

0: Marina Mendonça!
1: Airoli, tem jeito não!
0: Obrigado, lindona, obrigado, Deus abençoe.
1: Muito obrigada!
0: Que alegria ter você aqui nesse projeto lindo.
1: Feliz demais.
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1: O Ministério da Educação publicou um edital que estabelece o cronograma e os procedimentos para a adesão das instituições públicas de educação superior ao SISU Plus 2026. Esta é uma etapa complementar inédita do Sistema de Seleção Unificada. A iniciativa tem como objetivo ampliar a ocupação de vagas eventualmente disponíveis depois da etapa regular do processo seletivo. Podem aderir ao SISU Plus exclusivamente as instituições públicas e gratuitas de educação superior que participaram da etapa regular do SISU de 2026. Em relação aos estudantes, também poderão participar da etapa complementar apenas os candidatos que tenham participado do processo regular do SISU deste ano.
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1: A Meta anunciou novas medidas para ampliar a proteção de adolescentes nas redes sociais. A empresa vai expandir ferramentas de segurança em países da União Europeia e também no Facebook dos Estados Unidos. Entre as mudanças está o uso mais avançado de inteligência artificial para identificar contas de menores de idade, mesmo quando a pessoa informa uma idade diferente da real. A tecnologia analisa padrões e informações do perfil para detectar possíveis inconsistências. A medida acontece em meio à pressão mundial sobre plataformas digitais. O foco é aumentar a proteção de jovens diante de riscos ligados à exposição online, saúde mental e conteúdos inadequados.
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0: 14 horas e 56 minutos.
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Mas com certeza, galera, dança e balança com o DJ Nego Gil. Muito bom dia, muito boa tarde, né? Muito boa noite, muito boa manhã. Hoje é o programa Movimento Hip Hop DF, mês de maio, né? Mês das mamães. E, gente, a gente só tem que agradecer a vocês. Antes de começar esse programa, o primeiro programa do mês de maio, que é o programa Movimento Hip Hop DF, tem que falar, tem que me pronunciar aqui, né? Então, quero primeiramente agradecer a Deus. Meu Deus, obrigado por tudo, Senhor. Pois o Senhor é tudo na minha vida. E quero agradecer a vocês, ouvintes. Gente, eu tô feliz. Feliz porque a gente chegou quase 10 mil ouvintes durante o mês de abril. Então, só tenho que agradecer a Deus e agradecer a vocês. Vocês que nos acompanham há mais desses 20 anos, né? Vovô, vovós que acompanham a gente no programa lá de ponta a ponta na notícia. Você, né, que gosta do programa, ligou, pediu, tocou. Você, a gente toca de tudo, é pagode, é funk, é hip hop, é rap nacional. É uma mistura mística de segunda a sábado, sempre de meio dia às 3 da tarde. Então, a rádio web Movimento Hip Hop DF, ela é a única rádio em hip hop focado em todos os ritmos. A gente não tá aqui para agradar nem A nem B. A gente estamos aqui para agradar o público. E isso está dando resultado. Graças a Deus, a gente chegou a quase 10 mil ouvintes. Sabe o que é isso, gente? Quase 10 mil ouvintes no mês de abril. Então, só tenho que agradecer a vocês. Muito obrigado por tudo. Que Deus possa abençoar vocês grandiosamente, tá bom? Ó, espero que esse mês de maio seja um mês maior do que o mês de abril. O mês de abril abriu as portas da audiência, e que esse mês de maio possa ser maior,

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5: Então já estamos de volta com o nosso segundo bloco. Esse é o programa Movimento Hip Hop DF do mês de maio, mês das mamães.

619-9420-9260. Manda tua mensagem, manda tua alô. Manda teu salve, beleza? Que a gente com certeza manda teu alô por aqui. Olha só, já tem mensagem por aqui, produção? Tem? Deixa eu ver aqui, segura aí.

responsável do programa, né? Nosso amigo Maninho Hip Hop. Alô, Maninho! Um alozaço pra vocês, sangue bom. Tamo juntos, hein? E misturados, tá bom? Também quero aproveitar aqui, mandar um salve aí, beleza? Pro Roberto, lá de Alagoas, tá ligado aqui junto com a gente. Valeu, Roberto, um salve pra você aqui. Deixa eu mandar um alozaço aqui pra esse mano aqui, da operadora 61854417, final alguma coisa. Sabe quem é ele? Sabe quem é ele? Ah, vou falar pra você aqui. Eu já peço desculpa a ele, cara, porque quando eu anunciar um frevo dele aí, não deu. Alô, Paulo Black! Alôzaço pra você aí, sangue bom. Obrigado, viu, Paulão? Tá ligado também junto com a gente aqui no programa Movimento Hip Hop DF. Obrigadão mesmo, tá bom? Desculpa aí, tá, cara? Ter anunciado aí o seu frevo. Mas estamos ligados, estamos juntos. Vamos lá, Sueli, oi, Gilson. Programa Movimento Hip Hop, como sempre, é 10. Sabe por que, Sueli, que é 10? Primeiro, por Deus. E segundo, por você, tá? Você e todos os ouvintes que ficam ligados com a gente, curtindo aqui a nossa programação. Gente, daqui a pouquinho, eu já vou ler aqui mais mensagens. Mas antes de tudo, quero primeiramente agradecer a Deus e agradecer a vocês. Gente, tô feliz. Chegamos a 10 mil. Eu falei a 10 mil. É isso mesmo, produção? 8.300 e pouco. Cara, só tenho que agradecer a vocês. Obrigado. Obrigado pela audiência. Obrigado por tudo. Tudo mesmo. Vou falar a verdade, hein? Se não for Deus acima de tudo e vocês para nos dar audiência, essa rádio não existiria. Então, brigadão. Brigadão mesmo pela audiência. Lembrando que a gente vai publicar aí nas nossas redes sociais para vocês verem estatística direitinho, direitinho. Cara, que alegria. Só tem que agradecer a Deus e agradecer a vocês. Agora, vamos balançar, vamos. Vamos balançar. 619. Anota aí. 619-9420-9260. Deixa sua mensagem. Deixa teu alô, deixa teu salve e a gente com certeza anuncia por aqui. Beleza? Agora aumente o volume, vem com a gente, que essa daqui é realmente pra quem gosta de som forte. Então, vamos juntos!

0: Movimento Hip Hop DF do mês de maio, né? Mês das mamães. Gente, quero ver todo mundo participando, hein? Depois do nosso bloco aqui no terceiro, já é o segundo. Que isso, hein? Depois do nosso terceiro bloco, tem mais alôs da galera aqui. E também, lembrando que no quarto bloco, quem manda é a galera, né? É você que vai mandar aí pra gente aí, o que você quer que a gente toca, tá bom? Beleza? Então, no terceiro bloco, tem mais alôs pra galera. Enquanto você vai mandando todas as mensagens pra gente, no www.movimentohiphopdf.com.br, ou então aí no nosso site, tá bom? Ou no nosso zap, no 619-9420-9260. Sai daí não, hein? É rapidinho, você já tem mais.
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4: Já estamos de volta com o nosso terceiro bloco por aqui.

a ponta, aliás, ponta a ponta na notícia não, somente de segunda a sexta às 8 da manhã, tá? Então você que gosta de curtir tudo sobre segurança do programa de ponta a ponta na notícia, é de segunda a sexta às 8 da manhã. Mas a gente está falando aqui do programa líder de audiência também, que é o programa Movimento Hip Hop DF.

para essa grande, mais grande loja que faz você, ó, ser vestido da cabeça ao ponto dos pés e tá aqui junto com a gente há muito tempo. 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Alô, Ivanice! Agora eu quero falar com você aí. Alô, meu amigo André. E aí, beleza?

64/375, tá bom? Ei, telefone do meu amigo André, isso aí, ó, 61-3247-1203. Tá afim de mandar um zap lá pra ele, pro meu amigo André? Esse aí, ó, 61-992-22-3921. Pra quem não sabe o André, é o André, aquele cantor, ó, Falhas, lembra daquele rap? E a gente vai tocar aqui, hein, na nossa programação, certinho? Falou, André? Forte abraço pra você e todos os seus funcionários aí da André Games aí no Shopping Popular de Ceilândia, beleza? 619-9429-260, brigadão, gente, muita gente aqui ligado com a gente. Eu já quero aproveitar aqui e mandar uma losaça aqui pra altas galera que está aqui ligada aqui junto com a gente. Deixa

gente, o Gilmar também tá ligado aqui junto com a gente. Valeu, Gilmar. Forte abraço pra você. Beleza? Deixa eu também mandar... Gente, é muita gente aqui. Meu Deus. Alô, Lucas! Alô, Zaço, pra tu aí, sangue bom. Obrigado por tá com a gente aqui. Meu parceiro, meu colega, meu companheiro aí das matérias, da jornada de trabalho, né?

aqui agora, mas, cara, me perdi aqui. Não sei qual local aqui que eu deixei a pasta que tem a sua música, naquela versão que eu te falei. Mas te prometo que eu vou procurar ela e no próximo programa, o segundo bloco, anota aí, viu, Jean? Vai ser com ela, tá? Vou começar com ela, tá bom?

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Tá gostando? Tá? Esse é o programa Movimento Hip Hop DF do mês de maio, mês das mamães, né? Ó, no último bloco, já vou atender um ouvinte aqui que pediu uma sequência surpresa. Já, já, eu vou tocar aqui, você vai surpreender, hein? Sai daí não, que a gente já, já fecha com chave de ouro por aqui, atendendo a pedido do ouvinte, tá bom? Já, já, a gente fecha legal, atendendo aqui o pedido do ouvinte. Valeu, segura aí, já, já, hein? A gente fecha.

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0: Já estamos de volta com o nosso último bloco. Que isso, hein? Cara, como passa rápido. Que isso? Então esse é o nosso último bloco. E nosso último bloco, você já sabe, né? Sempre quem manda é o ouvinte. Então vou atender o meu amigo aqui, o Paulo da Guariroba, aqui de Ceilândia, Brasília, Distrito Federal. Ele falou assim: Gilson, boa tarde, bom dia, boa noite. Quer dizer que eu sou fã da Rádio Web Movimento Hip Hop DF. Eu ouço vocês, você todo dia, todo programa, cara. Eu gravei um programa teu e mandei lá pro teu zap. Cara, eu já sei até qual era. Se não me engano, esse programa foi no mês de março, né? Desse ano de 2026. Então ele gravou uma sequência aí. Meu irmão, vou te contar a verdade. Faça que nem ele, tá? Ouça o programa, grava lá se tá afim de ouvir de novo, manda pra gente que a gente toca, que nem ele. Ele pediu uma sequência aqui e olha, galera das antigas, se segura aí, viu? Vai recordar, tá bom? Então se você tá afim aí de curtir as sequências que você quer, é só você mandar um pedacinho de 10 segundos de pelo menos 8 músicas, porque é meia hora aqui e essas meia hora quem manda é você. Exemplo, essa daqui, ó, que o meu amigo Paulo pediu. Aumenta o volume, vem com a gente, porque essa é demais. Então, vamos lá!
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0: opções, hein? Fica ligado, tá bom? Valeu, um forte abraço pra todos. Espero que tenham gostado do programa Beijo de Maio. Beijo das mamães. Que Deus abençoe todas as mães. Valeu, fui, tchau!
1: Dezessete horas e 57 minutos.
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9: 17 horas e 59 minutos. 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

Olá, ouvinte especial, muita paz para o seu coração. Deus nunca disse que a jornada seria fácil, mas Ele disse que a chegada valeria a pena. Confie nisso, amado irmão. Muitos pássaros migram em bandos, viajando para o sul no inverno e ao norte para o verão, seguindo o tempo quente e melhores condições de alimentação. Pelo mar Ártico viajam um algo estimado de 70 mil quilômetros a cada ano. Beija-flores são conhecidos por migrar até vários milhares de quilômetros a cada ano e só são encontrados nas Américas. Uma característica única com a migração do beija-flor é que eles não viajam em bandos e fazem a longa viagem por si só, de alguns dos países do norte para a América Central, América do Sul e de volta. Mas não é um comportamento aprendido. É inerente à pequena criatura. Seus pais não lhes dizem o melhor percurso possível ou mesmo não apontam na direção certa. Ele simplesmente sai na hora certa e para o lugar certo, sem perguntas. O mais notável é o fato de que alguns beija-flores foram rastreados, e o que os pesquisadores descobriram é algo fantástico. Os beija-flores encontraram seu caminho de volta para o seu mesmo quintal na primavera seguinte. Uma façanha que muitos pilotos da aviação comercial dizem que seria muito, muito difícil para um piloto experiente realizá-la sem mapeamento e tecnologia moderna. Mas como o pequeno beija-flor faz isso? Deus colocou apenas o conhecimento de que precisam dentro do minúsculo beija-flor e moldou-os de uma forma notável que pode inspirar-nos como seres humanos. Quando parece que você está viajando sozinho por esta estrada da vida, Deus irá lhe fornecer as instruções de que você precisa para encontrar o caminho. Quando é hora de mudar, tudo o que você tem a fazer é ouvir a sua chamada. Leia e estude a Bíblia.

0: Os céus declaram a glória de Deus e o firmamento anuncia a obra das suas mãos.
1: Querido Deus, ó Pai amado, quão majestosa é a tua criação. Ficamos imensamente felizes em poder estar aqui junto a ela. Pai querido, Deus amado, oramos agradecendo por tudo que o Senhor nos deu e nos oferece. Mesmo que muitas vezes nos encontramos e nos deparamos com agruras, dificuldades e desafios, ainda assim, temos muito mais a agradecer, Pai. Obrigado, Deus amado, Deus querido. E pedimos através de seu Filho Jesus Cristo, Pai, que o Senhor fale aos nossos corações, que nos dê as instruções corretas, como as que o beija-flor recebe, para que possamos seguir o caminho certo, o caminho que agrada a Ti. Pai amado, Todo-Poderoso, obrigado por tudo e, acima de tudo, obrigado pelo perdão, pela paz, pelo Seu amor.
0: Que privilégio ter a mesma mão que fez o universo e espalhou as estrelas, escrevendo seu nome no livro da vida. Louve a Deus por isso e declare agora Cristo como seu Senhor e Salvador, buscando a partir daqui o perdão e uma vida correta. Deus alegra-se por todo aquele que assim desejar de todo o coração.

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1: 18 horas e 9 minutos.
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1: Previsão do tempo para terça-feira, 12 de maio de 2026. Região Centro-Oeste. Em Brasília, capital federal, o dia vai ser de céu com muitas nuvens na maior parte do dia. Os termômetros registram mínima de 16 e máxima de 28 graus. A umidade relativa do ar gira em torno de 80 a 45%. Em Costa Rica, Mato Grosso do Sul, a comemoração de aniversário vai ser com poucas nuvens. Temperatura mínima 11 e a máxima 30 graus. A umidade relativa do ar é de 80% a 30%. Região Nordeste. São Luís, no Maranhão, vai ter uma terça-feira com céu repleto de nuvens e pancadas de chuva e trovoadas isoladas. A temperatura mínima é de 22 e a máxima de 29 graus. A umidade relativa do ar vai de 100 a 80%. Eunápolis, da Bahia. A comemoração de aniversário vai ser com muitas nuvens e pancadas de chuva isoladas. A temperatura mínima é de 20 e a máxima de 30 graus. A umidade do ar varia de 100 a 40%. Região Norte, em Rio Branco, Acre, o dia vai ser de muitas nuvens e possibilidade de chuva isolada. A temperatura mínima é de 17 e a máxima de 27 graus. A umidade do ar é de 90 a 60%. Medicilândia, no Pará, celebra mais um ano de fundação com céu repleto de nuvens e pancadas de chuva e trovoadas isoladas. A temperatura mínima é de 24 e a máxima de 30 graus. A umidade relativa do ar é de 100 a 70%. Região Sudeste. Em Vitória, no Espírito Santo, a previsão é de muitas nuvens e possibilidade de chuvas isoladas. Os termômetros registram mínima de 22 e máxima de 26 graus. A umidade relativa do ar vai de 80 a 40%. Indiaporã, São Paulo, comemora aniversário com céu claro, sem previsão de chuva. A temperatura mínima é de 13 e a máxima de 28 graus. A umidade relativa do ar é de 60 a 30%. Região Sul, em Porto Alegre, Rio Grande do Sul, vai ser de céu claro. Os termômetros registram mínima de 8 e máxima de 17 graus. A umidade relativa do ar oscila entre 95% e 30%. Turvo, no Paraná, festeja aniversário com céu de poucas nuvens, mas pode ocorrer geada. Os termômetros registram mínima de 5 e máxima de 20 graus. A umidade relativa do ar fica entre 80% e 30%. Você ouviu a previsão do tempo para esta terça-feira, 12 de maio de 2026, com informações do INMET, o Instituto Nacional de Meteorologia.
2: A plataforma Contrata Mais Brasil ampliou de 47 para 107 o número de ocupações autorizadas a prestar serviços para a administração pública. Entre os novos serviços disponíveis para microempreendedores individuais em compras públicas estão manutenção de extintores, mecânica de veículos, coleta de entulhos e reciclagem, confecção de uniformes escolares e instalação de computadores. Roberto Pojo, secretário de Gestão e Inovação, cita as instituições que fazem parte do Contrata Mais Brasil, que teve início em fevereiro de 2025, inspirado em um programa desenvolvido pela Prefeitura do Recife.
3: Então, o MGI, a AGU, o MDA, o MDS, o INCRA, CONAB, MEC, FNDE, MEMP, SEBRAE, a BDI, a Prefeitura de Recife, a Imprel e a Fundação Jataí. Esse é um projeto que a cada dia tem mais e mais ter organizações de pessoas participando.
2: O secretário do Ministério da Gestão e Inovação em Serviços Públicos destaca também que a plataforma, além de simplificar as compras públicas, busca estimular novos negócios entre o governo e os microempreendedores individuais.
3: Então, o que a gente está almejando, né? É sempre bom lembrar com o Contrata Mais Brasil, que as compras públicas sejam simples para quem compra, simples para quem vende, para que a gente possa usar o poder de compra do Estado como indutor de desenvolvimento.
2: Esta nova etapa do Contrata Mais Brasil também inclui a criação de um módulo de alimentos que conecta órgãos públicos à agricultura familiar, com a integração a programas como o PAA, Programa de Aquisição de Alimentos, o PNAE, Programa Nacional de Alimentação Escolar, e o PDDE, Programa Dinheiro Direto na Escola. Mais informações estão disponíveis no endereço gov.br/contrata-mais-brasil.
0: Imagine fazer uma cirurgia sem que o médico esteja na mesma sala ou até na mesma cidade, ou monitorar uma lavoura inteira pelo celular sem sair de casa. Isso não é ficção científica, é o que a tecnologia 5G promete tornar possível no Brasil à medida que a rede avança pelo país em ritmo acelerado. Desde que entrou em operação, em julho de 2022, o 5G já chegou a mais de 1.500 municípios brasileiros, superando a própria meta do governo para 2026. E a expectativa do Ministério das Comunicações é que até o final deste ano, 80% da população brasileira já esteja coberta pela tecnologia. Com todas as capitais do país atendidas, o foco agora é a interiorização. Para Giovanni Santos, professor da Faculdade de Ciências e Tecnologias em Engenharia da UNB, quem já tem um celular compatível já sente a diferença, mas o impacto mais profundo ainda está por vir.
4: O avanço do 5G no Brasil, ele já traz impactos para a população. Já é perceptível o acesso à internet, né, mais rápido, principalmente para quem tem celular 5G. É claro que ainda há uma concentração em grandes centros, o que é natural, que essa expansão que tem acontecido no Brasil do 5G, né, visando cidades menores, o benefício ainda vai ser um pouco mais prolongado, mas que no Brasil tem se demonstrado que pode se avançar, né, mais rapidamente até do que se está sendo planejado.
0: O leilão da faixa de 700 MHz, frequência ideal para cobrir longas distâncias com menos torres, vai levar sinal a mais de 860 localidades rurais e remotas, além de 6.500 quilômetros de rodovias federais que ainda sofrem com a falta de cobertura. A infraestrutura do 5G é flexível, pode oferecer alta capacidade de comunicação para grandes concentrações de pessoas, como em estádios e grandes eventos, mas também é possível alcançar longas distâncias com baixo volume de dados. Na agricultura, por exemplo, sensores monitoram plantações onde o que importa não é a velocidade, mas sim o alcance. Com isso, a tecnologia também abre portas para serviços que podem mudar a rotina de quem vive longe dos grandes centros urbanos, como explica o professor Giovanni Santos.
4: A tecnologia 5G, ela não se limita apenas a melhorar a velocidade de acesso à internet, vamos dizer assim, para a população. Por exemplo, no caso da saúde, pode ser trabalhado a telemedicina. No caso da educação, hoje é possível ter o uso de realidade virtual. O estudante pode ter acesso a conteúdos interativos, pode também, a partir dali, se comunicar com outras regiões mais afastadas.
0: O desafio agora é levar essa infraestrutura a quem ainda não tem o serviço. E isso exige antenas, fibra ótica e investimento em regiões onde o retorno financeiro é mais lento. Apesar das dificuldades, o governo planeja universalizar o acesso ao 5G até 2029.
5: A sequência de feriados pode ter acabado. Mas os deputados ganharam alguns dias para ficarem longe de Brasília. A presidência da Câmara dos Deputados autorizou que as sessões desta semana funcionem em formato remoto. O aviso disparado pela Secretaria-Geral da Mesa permite que os deputados registrem a presença de qualquer lugar do país pelo sistema Infoleg, desde que tenham conexão com a internet. A medida é vista como um ensaio para o período eleitoral para que os deputados reforcem a presença em suas bases. Mas apesar do aviso, A pauta publicada para os próximos dias determina que as sessões plenárias de terça e quarta-feira serão no formato presencial, com análise daquilo que não for discutido virtualmente na segunda-feira. No Senado, o Plenário Azul deve ter sessões quarta e quinta-feira. Os itens a serem discutidos ainda não foram definidos, mas devido ao Maio Laranja, propostas de combate ao abuso e exploração sexual de crianças e adolescentes devem ser priorizadas. Há também a expectativa para análise do projeto que cria uma política nacional de exploração e processamento de minerais críticos e estratégicos, como as terras raras, essenciais para a indústria de tecnologia de ponta, defesa e transição energética, com os parlamentares em seus estados de origem, houve esvaziamento também das comissões. Ao menos 8 reuniões foram canceladas ou adiadas em ambas as casas legislativas até a publicação dessa reportagem. Em que pese o cenário incerto, há comissões convocadas para todos os dias da semana, o que é pouco usual. Um dos destaques fica por conta da Comissão de Constituição e Justiça da Câmara, que, dentre os 26 itens previstos para análise na terça, está o polêmico projeto que libera manifestação política no interior de empresas privadas. No mesmo dia e na mesma casa, as comissões de Desenvolvimento Econômico e de Finanças e Tributação discutem o aprimoramento da reforma tributária sobre o consumo, com o intuito de evitar distorções e garantir justiça social no sistema arrecadatório. Ainda na terça, vai ser votado o plano de trabalho da Comissão Mista da Medida Provisória, que atualiza o piso salarial dos professores em 5,4%, com impacto aos cofres públicos estimado em R$ 6,4 bilhões para este ano. Enquanto na Comissão de Assuntos Econômicos do Senado, pode ser aprovada a criação de novos crimes no mercado de valores mobiliários. Na quarta-feira, a Comissão Especial da Câmara dos Deputados, que analisa a ampliação do limite de faturamento da tabela do Simples Nacional, deve fazer o primeiro encontro após a instalação e eleição da presidência. A intenção é apresentar o plano de trabalho e votar requerimentos de audiência e convites.
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0: Tite explicou que aceitou trabalhar no Flamengo porque enxergava a chance de iniciar um planejamento para a temporada seguinte, mas disse ter ficado chateado com o encerramento da passagem pelo rubro-negro.
1: O lateral direito, Mateuzinho, confirmou que recebeu uma sondagem do Zenit, da Rússia, mas deixou claro que segue focado no Corinthians. O jogador afirmou que está feliz no clube paulista, porém admitiu que o futuro ainda será discutido durante a pausa para a Copa do Mundo. Apesar das especulações, o Timão ainda não recebeu nenhuma proposta oficial pelo atleta. Após a declaração do jogador, o técnico Fernando Diniz reagiu com tranquilidade e destacou a importância de Mateuzinho para o elenco. O treinador reforçou que conta com o lateral para a sequência da temporada e elogiou o comprometimento do jogador dentro de campo. Mesmo com o interesse europeu, o Corinthians tenta manter a base do elenco para seguir competitivo em 2026.
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3: O SENAI e o Banco Nacional de Desenvolvimento Econômico e Social, o BNDES, aprovaram 50 projetos de desenvolvimento de tecnologias industriais. Espalhados pelo Distrito Federal e por 11 estados brasileiros, esses projetos receberão um aporte de mais de R$22 milhões por meio da chamada Smart Factory. A iniciativa integra o programa Brasil Mais Produtivo na modalidade de transformação digital. O Ceará, com 11 projetos, e Goiás, com 9, deram a lista de contemplados que buscam aumentar a eficiência. Além do recurso, o SENAI também disponibilizará especialistas que irão apoiar o desenvolvimento e a implementação das soluções em 1.290 micro, pequenas e médias indústrias. Para a gerente de operações de inovação e tecnologia do SENAI, Patrícia Garcia Martins, a iniciativa permite que as empresas validem projetos tecnológicos diretamente em seus processos produtivos.
4: Isso permite com que essas empresas modernizem as suas operações e aumentem a sua produtividade e com que elas tenham acesso, às vezes, a tecnologias que elas não tinham conhecimento ou que achavam que poderia ser muito distante da realidade delas.
3: Segundo a gerente do SENAI, a ideia é que as empresas mantenham as tecnologias desenvolvidas em seus processos produtivos e estejam cada vez mais inseridas na transformação digital.
4: Então, a gente tem tecnologias de inteligência artificial e machine learning que são usadas para fazer diagnóstico de manutenção, otimizar processo, planejar a produção, fazer análise preditiva e qualquer tipo de sistema que seja mais inteligente em geral. Tecnologia de visão computacional. Visão computacional é aplicada para controle de qualidade, para fazer monitoramento de instrumentação, classificação automática de produtos. Tecnologias de automação e robótica, que são mais voltadas para fazer automação de processo, como robôs.
3: O SENAI já conduziu 10 chamadas Smart Factory. Ao todo, foram aprovados 302 projetos de pesquisa e desenvolvimento de tecnologias industriais, com mais de 7 mil validações em micro, pequenas e médias empresas em 16 unidades da federação. O SENAI e o Banco Nacional de Desenvolvimento Econômico e Social, o BNDES, aprovaram 50 projetos de desenvolvimento de tecnologias industriais. Espalhados pelo Distrito Federal e por 11 estados brasileiros, esses projetos receberão um aporte de mais de R$22 milhões por meio da chamada Smart Factory. A iniciativa integra o programa Brasil Mais Produtivo na modalidade de transformação digital. O Ceará, com 11 projetos, e Goiás, com 9, deram a lista de contemplados que buscam aumentar a eficiência. Além do recurso, o SENAI também disponibilizará especialistas que irão apoiar o desenvolvimento e a implementação das soluções em 1.290 micro, pequenas e médias indústrias. Para a gerente de operações de inovação e tecnologia do SENAI, Patrícia Garcia Martins, a iniciativa permite que as empresas validem projetos tecnológicos diretamente em seus processos produtivos.
4: Isso permite com que essas empresas modernizem as suas operações e aumentem a sua produtividade e com que elas tenham acesso, às vezes, a tecnologias que elas não tinham conhecimento ou que achavam que poderia ser muito distante da realidade delas.
3: Segundo a gerente do SENAI, a ideia é que as empresas mantenham as tecnologias desenvolvidas em seus processos produtivos e estejam cada vez mais inseridas na transformação digital.
4: Então, a gente tem tecnologias de inteligência artificial e machine learning que são usadas para fazer diagnóstico de manutenção, otimizar processos, processo, planejar a produção, fazer análise preditiva e qualquer tipo de sistema que seja mais inteligente em geral. Tecnologia de visão computacional é aplicada para controle de

0: qualidade, para fazer monitoramento de instrumentação, classificação automática de produtos, tecnologias de automação e robótica, que são mais voltadas para fazer automação de processo, como robôs.
1: O Senai já conduziu 10 chamadas Smart Factory. Ao todo, foram aprovados 302 projetos de pesquisa e desenvolvimento de tecnologias industriais, com mais de 7 mil validações em micro, pequenas e médias empresas em 16 unidades da Federação.
2: No cenário internacional, Brasil e Estados Unidos buscam uma reaproximação diplomática após um período marcado por tensões comerciais. O encontro entre os presidentes Luiz Inácio Lula da Silva e Donald Trump representa uma tentativa de reconstruir o diálogo entre os dois governos, que possuem posicionamentos ideológicos opostos. A parceria histórica entre as duas nações sofreu abalos recentes devido à cobrança de tarifas impostas pelo governo americano sobre as exportações brasileiras. Agora, as equipes de diplomáticas trabalham para superar os impasses e fortalecer os laços econômicos bilaterais.
3: A justiça brasileira condenou o ex-assessor da presidência, Felipe Martins, a 21 anos de prisão. A decisão judicial marca um dos desdobramentos mais significativos envolvendo figuras ligadas ao alto escalão do governo do ex-presidente Jair Bolsonaro. A defesa de Felipe Martins já está traçando novas estratégias jurídicas na tentativa de reverter a dura sentença e escapar das determinações impostas pelo ministro Alexandre de Moraes. O caso continua gerando forte repercussão no cenário político e jurídico nacional.
4: O ativista brasileiro Tiago Ávila foi deportado por Israel após ter sido detido em águas internacionais. A prisão, considerada ilegal por organizações de direitos humanos, gerou indignação e mobilizou a diplomacia para garantir o retorno seguro do brasileiro. Ávila participava de uma missão humanitária quando a embarcação foi interceptada pelas forças israelenses. A deportação encerra o episódio de tensão, mas levanta novos debates sobre a atuação militar de Israel contra ativistas em áreas de conflito.
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7: 18 horas e 40 minutos. 18 horas e 40 minutos.
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9: A Meta anunciou novas medidas para ampliar a proteção de adolescentes nas redes sociais. A empresa vai expandir ferramentas de segurança em países da União Europeia e também no Facebook dos Estados Unidos. Entre as mudanças está o uso mais avançado de inteligência artificial para identificar contas de menores de idade, mesmo quando a pessoa informa uma idade diferente da real. A tecnologia analisa padrões e informações do perfil para detectar possíveis inconsistências. A medida acontece em meio à pressão mundial sobre plataformas digitais. O foco é aumentar a proteção de jovens diante de riscos ligados à exposição online, saúde mental e conteúdos inadequados.
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0: A Netflix anunciou que está trabalhando numa continuação da série A Casa de Papel. Produção espanhola que estreou em 2017 e fez muito sucesso no serviço de streaming. Segundo a Netflix, do primeiro saque de dinheiro ao roubo mais artístico do século, passando pelo assalto de ouro que fez tremer o banco da Espanha, o universo de A Casa de Papel nunca parou de crescer, evoluir e surpreender. E uma coisa é certa, a revolução continua.
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1: Dezenove horas e 54 minutos.
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3: Viajar sozinha ainda é um desafio para muitas mulheres, principalmente por questões de segurança. Pensando nisso, o governo federal lançou um guia com orientações práticas para mulheres que desejam viajar pelo Brasil com mais autonomia e tranquilidade. O material foi disponibilizado pelo Ministério do Turismo e reúne dicas de hospedagem, deslocamento e prevenção. Entre elas, a recomendação de quartos próximos ao elevador em hotéis, facilitando o acesso em caso de emergência. Segundo o Ministério, 60% das brasileiras já deixaram de viajar sozinhas por medo. Ao mesmo tempo, muitas relatam que a experiência traz liberdade e sensação de independência, o que reforça a importância de um turismo mais seguro e acessível.
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